Ó Maria Santíssima, que em vossa imagem milagrosa de Aparecida espalhais inúmeros benefícios sobre o Brasil, eu, embora indigno de pertencer ao número dos vossos servos, mas desejando participar dos benefícios da vossa misericórdia, prostrado a vossos pés, consagro-vos o entendimento para que sempre pense no amor que mereceis. Consagro-vos a língua para que sempre vos louve e propague a vossa devoção. Consagro-vos o coração para que

fortalecei-nos em nossa fraqueza, a fim de que, servindo-vos fielmente nesta vida, possamos louvar-vos, amar-vos e render-vos graças no céu por toda a eternidade.

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1: 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Benedicto Dini Potente, Padre Espírito Santo, Descente Vós, Mare de Sempre, Amém.

0: produção Milícia da Imaculada.
1: Onde estivesse, na Polônia ou no Japão, frente à Milícia da Imaculada, Padre Kolbe destinava cartas para seus confrades, que eram tidas como preciosos escritos de formação. Além disso, escrevia individualmente para os confrades, mesmo que fossem pequenos pensamentos sobre a Imaculada como estímulo. Isso comprova o nível de seu amor pela Virgem Maria Imaculada ao escrever. Quando o fogo do amor se acende, não pode encontrar lugar nos limites do coração, mas se propaga fora dele, incendeia, devora, absorve outros corações. Conquista cada vez mais almas para o seu ideal, para a Imaculada. Para Frei Tibério, escreveu: quanta paz e força oferece a simples consciência de que pertencemos totalmente à Imaculada, sem nenhuma restrição. Também para Frei Maurício, escreveu: entretente sempre com a Imaculada, conversa frequentemente com ela, detente sempre frente com ela e te tornarás cada vez mais semelhante a ela. As palavras de Padre Kolbe são gotas de amor a alimentar nosso amor à Imaculada. Entreguemo-nos a ela e, como Padre Kolbe, pertençamos cada dia mais à Imaculada, nela e através dela a Jesus, e através de Jesus ao Pai Celeste. Dediquemos a vida a isto, levando esta felicidade ao próximo. Amém.
0: Elevemos nosso pensamento a Deus e oremos. Louvemos ao Senhor. Louvemos ao Senhor desde os céus. Louvai-o nas alturas. Louvai-o todos os seus anjos. Louvai-o todos os seus exércitos. Louvai o sol e lua, todas as estrelas luzentes, as águas que estão sob os céus. Louvemos o nome do Senhor. Ave Maria, cheia de graça, o Senhor é convosco. Bendita sois entre as mulheres,

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1: Agora 6:09, 6:09, muito bom dia a toda a nossa família brasileira, o nosso bom dia todo especial, mas todo especial a nossa família pinhalense. Olha, gente, hoje terça-feira, dia 26 de maio de 2026. A partir de agora, em nome de todos os nossos patrocinadores, o nosso programa Sertanejo de Ouro já está no ar. Bom

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1: Olha, 6:19. Bom dia para você que vai comigo até às 8:30 da manhã. E das 8 às 8:30, nós temos o momento do rei Roberto Carlos, né? O momento mais romântico do mundo na minha apresentação. E eu quero aqui mandar um forte abraço pro meu amigo Vandão, meu grande amigo Vandão. Já acordou, né? Já está lá na sua fazenda, tocando a boiada, né? Ele é retireiro, né? Tá lá fazendo a ordenha das vacas para tomar aquele leitinho, com aquele cafezinho puro, né? Vando, bom dia, meu querido. Meu abraço a você e a todos os seus familiares. E lembrando aí a toda a família pinhalense que todos os domingos tem o grandioso forró lá no Boteco do Vandão, sempre com uma grande novidade, sempre com uma grande atração. Meu amigo Vando, a esposa dele, a Rosana, família toda lá ouvindo, curtindo o Sertanejo de Ouro. Bom dia!

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3: A Associação Comercial e Empresarial de Espírito Santo do Pinhal promoverá na próxima terça-feira, dia 26 de maio, a palestra do Sebrae O Futuro do Varejo, Como a IA Pode Acelerar Vendas. E para falar sobre esse assunto, eu converso agora com a palestrante Thalita Medeiros. Thalita, qual a proposta da palestra O Futuro do Varejo e por que todo lojista de Pinhal deveria estar atento com o tema da inteligência artificial?
4: Essa palestra, ela faz parte do nosso programa Loja do Futuro. É um programa do Sebrae em parceria com o Sindicato do Comércio Varejista e aí em Espírito Santo do Pinhal em parceria também com a Associação Comercial. Nosso objetivo é falar de inteligência artificial. A inteligência artificial, ela está mudando os negócios rapidamente e muita gente não tem percebido o quanto esse impacto está chegando numa velocidade muito rápida. Então a gente está levando para toda a região há quase cerca de 2 anos, esse é o terceiro ano desse programa, esse conteúdo.
3: Thalita, muita gente acha que a IA é uma coisa assim inacessível. Na prática, como um comércio pode usar a IA para vender mais no dia a dia?
4: Exatamente. Muitas pessoas ainda acreditam que é algo inacessível ou até mesmo complexo. E a nossa ideia é desmistificar isso, mostrar que não. Que a inteligência artificial hoje dentro de um negócio, ela vai ajudar em várias áreas. Ela vai ajudar no planejamento, na estratégia de marketing, na estratégia de conteúdo em redes sociais, no dia a dia da organização. Então, nós vamos trazer pontualmente até como a pessoa pode otimizar o tempo dela utilizando a inteligência artificial. É algo que parece novo, mas já vem de algum tempo e hoje ela está mais acessível e mais tranquila de utilizar no nosso dia a dia.
3: Thalita, esse evento gratuito, né, com vagas limitadas, mas quem pode participar e como o interessado deve proceder para garantir então a inscrição?
4: A palestra que a gente está trazendo no programa Loja do Futuro, ela é gratuita. Para se inscrever, a gente tem um pequeno link de inscrição que nós estamos encaminhando ele através da Associação Comercial, pode ser por WhatsApp, pode ser aqui pelo Sebrae. Eu vou deixar o meu contato também, que é 19 99954 3547. Eu consigo enviar o link e fazer a inscrição dos interessados, assim como a equipe da Associação Comercial também, que é nossa grande parceira, está disponível para inscrever todo mundo que queira participar. As vagas são limitadas, a ideia é que a gente continue com ações depois. depois. Então, quem participar dessa palestra, depois a gente vai ter 15 empresas selecionadas para receber consultoria na área de visual merchandising e otimização de loja. Então, é um programa que ele não para só na palestra. Quem quiser continuar vai ter a possibilidade de se inscrever numa segunda fase desse programa. Mas para isso, tem que participar da primeira fase, que é a palestra.
3: Thalita, muito obrigada pela entrevista. Vamos então reiterar o convite aí para todos os que nos escutam?
4: Estão todos convidados no dia 26 de maio, às 19 horas, na sede da Associação Comercial e Empresarial de Espírito Santo do Pinhal. Eu aguardo vocês lá.
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1: 6 horas e 38 minutos e olha, Lion, o gordinho do forró, o homem faz um sucesso violento e ele mesmo estará brilhantando o grande forró, o grandioso forró, domingo agora lá no Boteco do Vandão. Lion, o gordinho do forró. Quero mandar um forte abraço para toda a família albertinense, né? É, você que reside aí na cidade de Albertina, bom dia. E quem reside lá é o nosso amigo Cláudio, né? Lá na cidade de Albertina, ele não perde o nosso programa. 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E olha... É, eu quero aqui mandar um forte abraço para a dona Terezinha e também a Maria, né? Uma é mãe, a outra é tia da Juliana. 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Eu quero mandar um forte abraço também para o meu amigo Rafael Fogo. Rafaelzinho, que maravilha, já está novinho em folha, né? O Rafael adoeceu aí, estava doente esses dias, né? Mas agora já está novinho em folha. Ontem eu fui visitá-lo e agora ele já está lá no seu campo de trabalho, né, trabalhando, vendendo tudo que tem para vender, assessorando o pessoal que tem a sua piscina, né? 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Olha, a Judite, ela está ouvindo o nosso programa lá no Jardim Universitário. Ô Judite, bom dia, minha querida. Um abraço a todo o pessoal maravilhoso que residem aí no Jardim Universitário. Eita, nós, hein? Aproveitar aqui e mandar um forte abraço pro Felipe, né? O Felipe, ele é proprietário da Barbearia Street. 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E seguindo com o nosso programa Sertanejo de Ouro, na manhã desta terça-feira, hoje 26 de maio de 2026, né? Por aqui acontece a última semana do programa Sertanejo de Ouro no mês de maio. Então vamos todos nós curtir. 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Bom dia!

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1: 6:54. Olha, eu quero mandar um forte abraço para a dona Benedita, né? A dona Benedita, ela não perde o nosso programa. E mandar um forte abraço para o meu amigo Ricardo, né? Ricardo, e também aí as filhas e os netos da dona Benedita ouvindo o nosso programa. Ô, dona Benedita, bom dia, minha querida. Felicidades à senhora, viu? Um abraço aí a toda essa família maravilhosa. Aproveito aqui para abraçar carinhosamente a dona Sebastiana Damas. A dona Sebastiana Damas também não perde o programa Sertanejo de Ouro. Eita, nós, hein? São mulheres maravilhosas, né? Aquele grande abraço, viu, dona Sebastiana Damas? Um abraço carinhosamente aí a toda a família Damas. E olha, o jovem Paulinho, ele está ouvindo o nosso programa, ele pede uma música e está oferecendo para a mamãe, a dona Nair, a dona Nair, que hoje está completando mais um ano de vida. Ela recebe os votos de mil felicidades do filho Paulinho e de todos os familiares. Dona Nair, felicidades à senhora, que a data repita por anos e anos. E seguindo com o programa Sertanejo de Ouro, eu quero aqui abraçar a Mena e a irmã dela, a Joana, lá na Vila São Pedro, né? São as irmãs que trabalham com massas, né? Prepara aquele nhoque delicioso, né? Felicidades, viu, Joaninha? Grande abraço, Mena. Felicidades a vocês duas, minha querida. E olha, lá no Parque da Figueira, a dona Inês, ela também está ouvindo o programa Sertanejo de Ouro. Ô, dona Inês, um abraço a todo o pessoal maravilhoso aí no Parque da Figueira. É, o pessoal maravilhoso aí que adora o nosso programa. Deixando o Parque da Figueira, quero mandar um forte abraço para a Sueli e também a Wanda. A Wanda lá no Jardim Santa Rita. Pessoal maravilhoso aí do Jardim Santa Rita, um ótimo dia de terça-feira para cada uma e cada um de vocês. E a todo esse pessoal maravilhoso, eu trago esses dois sucessos sertanejos.

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2: 7:07, na melhor de toda a nossa região, é o Nelson, proprietário da Pantanal Agropecuária, está lá em sua residência, ao lado da esposa, ao lado da família, ouvindo o nosso programa. 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

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E em nome desta conceituada empresa, um abraço lá para o meu amigo Pedro, né, e todos os funcionários desta belíssima empresa que adoram o nosso programa, né? Eles sempre me informam: bem, TV, nós estamos te ouvindo, hein? Às vezes nós estamos trabalhando lá no fim do mundo, mas o radinho está na maior altura ouvindo o seu programa. Meu não, é o nosso programa, hein? E olha, eu quero ao senhor Pedro Orsini, papai do proprietário da Cofema, meu amigo Neto, o Neto Orsini. Ô, seu Pedro, diz que o Neto aí é um galã, hein, seu Pedro? Diz que o homem é um galã. Quem falou isso foi a Paola Oliveira, hein? Falou que o homem é um galã. O homem tá com a bola toda, hein, seu Pedro? Aquele grande abraço, Pedrão. O seu Pedro tá me devendo uma pinguinha, mas o homem não paga de jeito nenhum. Precisa abrir a mão, hein, seu Pedro? O senhor não vai levar também a fortuna que o senhor tem? Se morrer, não vai levar nada, ô louco. Vai fazer que nem um amigo meu, um miserável do caramba, que não presta nem pra viver. Precisa pagar uma pinguinha pra mim, viu? Uma pinga boa, viu, Pedrão? Um abraço pro meu amigo Amir. Ô, Amirtão, você deixou nós ontem, hein, rapaz? Ontem foi aniversário do meu amigo Altair de Lima. Ele completou 70 anos de idade e nos ofertou um churrasquinho, né? Tudo por conta do Altair de Lima. Carne, cerveja. Vou falar uma coisa. Você acredita nisso, Amir? Dali a pouco vem a conta, ó. R$200, R$100 cada um. Abre o olho, porque o homem é bom de caneta, gente do céu. O Altair de Lima, com uma caneta na mão, ele faz um carnaval. E foi um carnaval. Nossa Senhora. O homem faz um carnaval. Ei, Mirinho, meu amigo Miro, obrigado pelo carinho, Mirinho Pedreiro, né? Claudinho deu nó em nós ontem, hein, Mirinho? Claudinho também, vou te contar pra você.
como diz uma amiga minha, não vai com nós não, não vai com nós o Claudinho não. É louco, hein? Um abraço pro meu amigo e pedreiro Mirinho, um dos melhores pedreiros do mundo.

0: é pra nós dois.
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2: Olha, 7:25, né? Meu amigozinho cantor, pessoal maravilhoso lá no bairro São Judas Tadeu. Aquele grande abraço para você, morador, moradora aí do bairro São Judas Tadeu. Aí está o meu amigozinho, né? O Zinho gosta. Ô Zinho, você precisa ir lá no Boteco do Vandão, viu? Qualquer sábado ou qualquer domingo de manhã, e lá pegar aí esse seu violão, se quiser pegar o violão, né, a guitarra, o microfone e cantar uns modões lá, né, pra nós, né, o Zinho, bom de canto, viu, canta muito, meu amigozinho, aquele abraço, viu, Zinho, felicidades a você aí, meu querido. E olha, o Maurício Elias, Maurício Elias, bom dia, Mauricinho. E a esposa dele, a dona Claudete, o casal está ouvindo também o nosso programa, né? Lá da oficina mecânica, loja de peças, o nosso amigo Elias, Maurício Elias, não perde o nosso programa. E eu quero aproveitar e abraçar aí todos os nossos amigos mecânicos, né? Lá no Maurício Elias, só você falar com o nosso amigo Zezinho. Ei, Zezinho, menino gente boa, viu? Menino de ouro, meu amigo Zezinho. Aquele abraço, viu, Zezinho? E aproveitar, meu amigo Gelbelli, o irmão dele, a família Belli, né? O papai, né, Joel? O papai não perde o nosso programa. Você chega lá na oficina deles, eles estão com o radinho na maior altura e ouvindo o nosso programa. Joelzinho, felicidades, ele mora ali na Vila Roseli. É um pessoal maravilhoso aí que residem na Vila Roseli. Tenham todos e todas um ótimo dia de terça-feira. Olha, 7 horas e 28 minutos, Lion, o gordinho do forró, estará brilhantando o forró domingo agora, a partir das 5 horas da tarde, lá no Boteco do Vandão.

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3: 7 horas e 37 minutinhos, 7:37 agora. Olha, o Oswaldo Roberto Rosa. Oswaldo, bom dia, meu querido. Ele quer ouvir a música com o cantor Sérgio Reis, Menino da Gaita.

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2: Agora faltando 10 minutinhos para as 8 horas da manhã, 10 para as 8, no finalzinho do nosso programa, Renan e Raí.

Só para finalizar o nosso sertanejo de ouro, eu vou tocar o último sucesso na manhã de hoje. Mas antes, quero agradecer você que telefonou, você que ligou, você que participou do nosso programa. Espero contar com a sua participação e com a sua audiência amanhã, a partir das 6 horas da manhã. Um ótimo dia para todos nós.

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4: Tá aí, é o nosso momento do rei Roberto Carlos, né? O momento mais romântico da nossa emissora, especialmente para você que é romântica, para você que é romântico. Conte para os outros que você curte essa meia hora mais romântica do mundo, só mesmo através da nossa Pinhal Rádio Clube.

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0: Bom dia para você que está com o coraçãozinho batendo, assim como o meu, né? Cada vez mais forte, né? Você que está à procura de um grande amor. E esse grande amor você só vai encontrar ouvindo este sucesso aí na voz do Rei Roberto.

E assim nós vamos finalizando o momento do Rei Roberto Carlos na manhã de hoje, agradecendo a você pela atenção, pelo carinho e pela audiência, mas eu deixo você com a minha última música na manhã de hoje. Essa aí, ó, tocando bem mais o que te toca. Valeu, pequenininha, tô indo nessa, hein?

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0: bom dia com alegria. Eu sou Alexandre Paganini e você está na melhor 102.1 Nova Clube, todo leste paulista, sul de Minas, uma só sintonia. Hoje é terça-feira, dia 26 de maio de 2026. De agora até às 11, seguimos juntinhos aqui pela Nova Clube. Música boa na sua manhã. Tá na Clube? É claro que tá na melhor. Aqui estão seus melhores amigos. Sejam todos bem-vindos.
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0: Abrindo a nossa programação, Phil Collins, Do You Remember?

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1: Agora são 9h02, começando a nossa manhã só com música boa. Marquinhos Moura, Anjo Azul. Essa música foi indicação da Silvana, ali do Monte Alegre. Ontem ela me ligou, só que não deu tempo, né, Silvana? Hoje a gente tocou pra você, já lembramos aqui e já matamos saudade com essa música lindíssima, né? É, tivemos também na seleção Phil Collins, Do You Remember? E logo na sequência, Lulu Santos, Apenas Mais Uma de Amor. Pessoal, um recado importante para você dançarino ou dançarina. Próximo final de semana tem bailão na Associação dos Aposentados de Pinhal e você não pode perder. Presença aí confirmada de Meire e... é uma dupla, né? A Meire Edson, é isso aí. Você não pode perder esse show incrível, né? Reserve a sua mesa, compre seu ingresso e bora bailar na Associação dos Aposentados de Pinhal. É isso aí, tá na clube, é claro que tá na melhor. Daqui a pouquinho eu tô de volta aí com muito mais música pra você.

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1: As instabilidades da noite e da madrugada em alguns pontos do interior do estado cedem e o sol vai aparecer durante o dia em todas as regiões paulistas, menos na faixa leste, que ainda terá muitas nuvens. Mesmo assim, períodos de melhoria, formação de baixa pressão atmosférica que saiu para o Oceano Atlântico, que interfere do mar em direção ao Paraná, Santa Catarina e Rio Grande do Sul, com muitas nuvens e chuva mais intensa a qualquer momento do dia. Para São Paulo, a ação pré-frontal de uma frente fria se origina dessa situação e instabiliza parte do sul do estado a qualquer momento do dia na divisa com o Paraná. As temperaturas sobem mais em São Paulo. A ação pré-frontal dessa situação prevalente no sul do país faz as temperaturas subirem em todo o estado e vamos ter 30 graus em São José do Rio Preto e Ribeirão Preto, também em Presidente Prudente e Araçatuba. Na região central do estado, 26 a 27 graus em Barra Bonita, Bauru e Jaú, ainda em Marília, Lins, Ourinhos, Assis e todo o Vale do Paranapanema, 25 a 26 graus em Campinas e Sorocaba, 28 graus em Araras e Casa Branca, capital e Grande São Paulo, com 25 a 26 graus, 25 graus no litoral, no Vale do Ribeiro e no Vale do Paraíba. Faixa leste terá períodos de melhoria com a presença do sol, mas com muitas nuvens e o risco de chuva, principalmente ao longo da Serra do Mar e suas proximidades, instabilizando o litoral sul na divisa com o Paraná com maior facilidade entre a tarde e a noite. Faixa leste prejudicada, portanto, por muitas nuvens, mesmo assim com períodos de melhoria e sol mais presente no interior do estado no decorrer do dia. Haverá alterações nas condições da temperatura. Ela vai cair de quarta para quinta-feira e de quinta para sexta nas marcas mínimas. As máximas continuarão amenas. Mais quente os extremos norte e oeste do estado de São Paulo. 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

Nova Clube, a sua manhã muito mais gostosa, 9 horas 9 minutos. Um bom dia especial para Isabel de Paulo Ezequiel, sempre com a gente aqui, né, Isabel? Bom dia, seja sempre bem-vinda, viu? É, e ela tá pedindo uma música pro filho dela, né, o João Gabriel, que tá ouvindo hoje. Ô, João, tamo junto. Ela pediu aqui o som do Luan Santana e Thierry, Quando o Seu Namorado For Eu. Vamos tocar, vamos colocar na programação. Bom dia também pra Ana Carolina Rodrigues na sintonia. Ela pediu uma música ontem também, não deu tempo, o Rei da Pecuária. Vamos ver se a gente encaixa aqui, né? É um modão, né? É isso aí. Bom dia também para Dona Neuza Cabreira, a Rosimira Massaro e o Oswaldo Roberto Rosa, sempre ouvindo a gente aí, obrigado pelo carinho. E quem ligou para mim agora há pouquinho aqui foi a Dona Olenka Manca. Dona Olenka, bom dia, seja sempre bem-vinda, viu? Tá mandando um alô aí para todas as suas amigas que estão na sintonia e ela pediu o som de Roupa Nova. Dona Olenka sempre apaixonada, né? É isso aí, a viagem, vamos matar a saudade. 9 horas 10 minutos.

Bom dia, tudo bem? Aqui eu tô bem, graças a Deus. Manda umas músicas pra nós aqui no Diva Sarcinelli, Ellen Vigueiro Leite, Jardim Brasil, São Manuel, pra todo mundo que tá ouvindo o seu programa.

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1: 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Agora são 9 horas 21 minutos. 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

0: Mariana Fagundes! Agora são 9 horas e 24 minutos. Essa Mariana Fagundes está estourada, hein? Você, onde você vai, tá tocando essa música. É peão todo tatuado. Eu não conhecia. Fui fazer um aniversário esse final de semana, o último final de semana. Fui fazer a trilha sonora aí do aniversário do João Antônio, que completou 8 anos. João Antônio, filho da Rita, também do Neto. Que festa linda, hein? Tema da Copa do Mundo, que agitação a galera lá. Festa sem fim. É isso aí. Grande abraço pra vocês e viva João Antônio, né? E daí aquela turminha do João Antônio, toca pra mim, tinha uma música do peão tatuado. Eu procurando, né? Eu falei, nossa, tá tocando bastante também. E a galerinha lá, eles pedem umas músicas, você vê como que o negócio tá adiantado, né? Aqui a gente toca muito flashback, é música boa, de qualidade, né? Mas cada geração tem o seu gosto, né? A gente respeita todos. Daí começaram a pedir tema da Copa, Emily Vick e por aí vai. Daí você tem que tirar o coelho da cartola, né? Procura, você vira nos 30, tio. É isso aí, vida de DJ. E esse final de semana tem mais festa, né? Esse final de semana estaremos em Santo Antônio do Jardim, comemorando aí os 15 anos da Lavínia. É pra você que tá afim de fazer uma festa bacana, com um DJ experiente, com um profissional bacana que vai fazer a trilha sonora do seu evento aí com qualidade, música boa, agitação. É só chamar eu, me chama que eu vou, tá bom? É isso aí, um grande abraço a todos os nossos contratantes, né? Muito obrigado. 9 horas e 25 minutos, daqui a pouquinho a gente tá de volta aí com muito mais música pra você. Um bom dia pra Rita Felipe, né? Ela que participou ao vivo aqui pedindo música aí pra todo o pessoal. Só o Manuel aí do Hélio Vergueiro Leite, todo o pessoal aí dos bairros adjacentes ali, né? Lá do Hélio, né? Muito obrigado, viu, Rita, pelo carinho. Todo o pessoal também das fazendas, chacras, sítios, pessoal da zona rural sempre ouvindo a gente. O Sidney mandou mensagem, o Joel também, vamos ouvir daqui a pouquinho, tá bom? E na volta dos comerciais, tem também aí atendendo o pedido do João do Biga, o João do Biga sempre buscando músicas aí do fundo do baú, né? Vamos tocar a sua música do Sérgio Endrigo, né? Nova Clube, a sua manhã muito mais gostosa, a programação mais eclética do rádio. Tá na Clube, tá na melhor, daqui a pouquinho eu tô de volta, aguenta aí.
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0: Fechando mais um bloco, cara, metade morango do Nordeste. Teve também indicação aí da nossa ouvinte, a Ana Carolina Rodrigues, né? Pediu aqui Ronaldo Viola, tocamos também. E abrindo aí com Gustavo Lima, Vagabundo. Daqui a pouquinho eu tô de volta aí com muito mais música. Nova Clube, a sua manhã muito mais gostosa. Agora são 9h40, né? Bom dia.
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0: Nova Clube, agora são 10 horas em ponto. Tá aí o som de Prince, Purple Rain. Essa foi a indicação da minha esposa, Andréia Nikita Pereira, tá na sintonia. Pediu, a gente toca, né? Com o maior carinho. É, ouvimos também na seleção aí Rosana Cuxi, O Que Custar. É, teve também Christoph Gross, Sailing. E abrindo com o Sérgio Endrigo, Eu Te Amo Só No Te. Essa música é do João do Biga. João do Biga sempre apaixonado, hein, João? O amor é lindo. Grande João do Biga. Pessoal, continue com a gente. Daqui a pouquinho estamos chegando aí, sabe com que? Clássico das Pistas, edição desta terça-feira. Hoje tem Will McCoy, One More Time. Muito mais música boa aqui pra gente matar saudade, hein? Tá bom? Tá na clube, tá na melhor. Daqui a pouquinho eu tô de volta. Tá bom? É isso aí. Segue na sintonia. Com experiência comprovada em solda industrial, polidor de metais. Requisitos: candidatos com experiência em polimento com jato abrasivo, motorista de caminhão, entregador. Requisitos: candidatos com disponibilidade para carga e descarga de caminhão e entrega em loja de materiais de construção, CNHD. Costureira de máquinas industriais. Requisitos: candidatos com experiência comprovada em máquinas industriais de costura. Caldeireiro montador. Requisitos: candidatos com experiência comprovada. Auxiliar de limpeza. Requisitos: candidatos ou candidatas com experiência em faxina e limpezas comerciais. Atendente de loja gás. Requisitos: candidatos com experiência em atendimento para vendas, carga e descarga de botijões de gás e controle de entrada e saída em planilhas. Ajudante de motorista. Requisitos: candidatos com disponibilidade para trabalho pesado em loja de materiais para construção.
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3: Agora são 10h05, estamos de volta por aqui, Alexandre ao vivo com vocês, Alexandre Paganini, até às 11 da manhã, fazendo a trilha sonora da sua terça-feira, hoje dia 26 de maio de 2026, maio está chegando ao final, né? Como foi rápido esse mês, né? Aliás, o ano está sendo rápido, está voando, né? É, daqui a pouquinho estaremos em junho, metade do ano, Copa do Mundo, depois já vem eleição e logo mais final do ano, a vida, né, tá, o tempo está passando rápido, né? Tá muito rápido. Então, vamos curtir, né? Viver um dia de cada vez, sem muita preocupação. Sempre agradecendo aí pelo dom da vida, fazendo bem. Isso é o mais importante. Um bom dia especial para todas as donas de casa, as nossas ouvintes de todas as manhãs, a Vera Machado, a Vera Francisco, também a dona Edna Ferreira, a Rose, né? A Rose do Cassinho, sempre ouvindo a gente, as nossas ouvintes todas as manhãs. Um bom dia para a Bernadette Medina, a Vila Roseli, a Eliana do Salão aí também, sempre ligadinha aqui na Nova Clube, né? O Marcão da Vila Roseli também, ligadinho, o Irineu aí do Jair. Leme, Dona Irene Belli, a cidade inteira tá ouvindo, tá na clube, tá na melhor. 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
3: Um bom dia especial para Rose Bordim, da cidade de Tambaú. A Ana Sinini também mandando um alô especial aqui, dando um bom dia para todos os nossos ouvintes, né? Muito obrigado pelo carinho. Um alô também para tia Lua Luciana Paganini na sintonia, a Gracinha da Vila Palmeiras, a Fernanda Manca. É isso aí. Todos os ouvintes aí da Nova Clube, sejam todos bem-vindos. Agora tem Clássico das Pistas, de volta ao ano de 1997, Real McCoy, One More Time.

0: São 10 horas 24 minutos, recordando aí o sucesso dos irmãos Nelson. Quem se lembra dos irmãos Nelson? Aqueles dois loirão aí da década de 90, né? Do hard rock, do ano de 1990, Only Time Will Tell. Essa música foi tema de novela, tocou muito, né? E a gente mata a saudade aqui no clássico das pistas. Teve também a indicação da nossa ouvinte, a Rose Bordin, som de Dalto, quase não dá pra ser um filme, né? É isso. E abrindo aí com duas dançantes, a primeira é da década de 90, 1997 precisamente, com One More Time, com Real McCoy, e logo na sequência Genesis Invisible Touch, do ano de, da década de 80. Só música boa aí, clássico das pistas, tá de volta aí na quarta-feira amanhã, meio de semana, já por volta das 10 da manhã, continue ligado, tá bom? É isso aí, Nova Clube, aqui estão seus melhores amigos, a sua manhã muito mais gostosa.
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3: Nova Clube é a sua melhor companhia. 10 horas e 44 minutos. Tivemos um bloco aí só com música romântica, né? Midnight, Nica Costa. Teve também Roupa Nova, Toda Azul do Mar. Música aí com Flávio Venturini, Espanhola. E abrindo aí com mais um clássico também da música brasileira, né? O som de Zé Ramalho, Entre a Serpente e a Estrela. É isso aí, só música boa na sua manhã de terça-feira, 26 de maio de 2026. Por aqui, Alexandre Paganini, ao vivo, até as 11 da manhã. E agora tem um pedido do ouvinte, o som aí do Gustavo Lima, Carrinho na Areia, né? Ia falar Carrinho de Mão. Tô confundindo aqui com a música do Terra Samba. Gustavo Lima, Carrinho na Areia. A indicação aí do nosso ouvinte, o Miguel Cocovilo. Ele tá juntamente com a esposa curtindo a nossa programação.

0: Nova Clube, agora são 10 horas e 58 minutos, fechando a nossa programação. Christian Ralph, Insensível Demais. Teve também New Kids on the Block, Let's Try Again. E assim vamos encerrando, né? Tô de volta amanhã, quarta-feira, meio de semana já, por volta aí das 8h30 com as melhores músicas para você. Para você que me acompanhou aí desde cedo, muito obrigado pelo carinho, viu? A gente tem encontro marcado amanhã. Continue com a gente daqui a pouquinho em Jornal da Cidade, para você ficar bem informado. 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

0: Bom dia, estamos iniciando mais uma edição do seu Jornal da Cidade. E hoje é terça-feira, 26 de maio de 2026. E hoje é Dia Nacional de Combate ao Glaucoma. Estamos na estação outono, a fase da lua é crescente. E vamos agora aos destaques da edição de hoje. Paróquia Santa Cruz e Nossa Senhora Aparecida convida para a missa votiva Nossa Senhora das Graças. Atenção estudantes, as inscrições para o Enem 2026 já estão abertas. E a segunda parcela do 13º salário de beneficiários do INSS já começou. Amor Exigente fala sobre o trabalho do grupo na assistência às famílias atendidas em apoio mútuo de superação. UBSs, né, as unidades básicas de saúde aqui de Pinhal, estarão amanhã em horário estendido para atendimento de saúde da mulher. Presidente da Câmara Municipal, vereador Ricardo Brigagão Silveira, faz um balanço do trabalho legislativo e fala sobre sua agenda em Brasília. Nós vamos informar também as vagas do pátio, a previsão do tempo e a cotação do preço do café. As notícias da polícia com Johnny Laurindo. Esses e outros destaques no seu Jornal da Cidade que estamos agora iniciando.
1: Rádio Clube informa a hora certa.
0: São 11 horas e 10 minutos.
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3: Iniciamos o nosso Jornal da Cidade informando as vagas oferecidas pelo PAT.
4: Empregos. PAT Pinhal oferece as seguintes vagas para você.
5: Vamos para as vagas do PAT para o dia de hoje. Soldador MIG-MAG. Requisitos. Candidatos com experiência comprovada em solda industrial. Polidor de metais. Requisitos. Candidatos com experiência em polimento com jato abrasivo. Motorista de caminhão. Entregador. Requisitos. Candidatos com disponibilidade para carga e descarga de caminhão e entrega em loja de materiais de construção. CNHD. Costureira de máquinas industriais. Industriais. Requisitos. Candidatos com experiência comprovada em máquinas industriais de costura. Caldeireiro montador. Requisitos. Candidatos com experiência comprovada. Auxiliar de limpeza. Requisitos. Candidatos ou candidatas com experiência em faxina e limpezas comerciais. Atendente de loja gás. Requisitos. Candidatos com experiência em atendimento para vendas, carga e descarga de botijões de gás e controle de entrada e saída em planilhas. Ajudante de motorista. Requisitos. Candidatos com disponibilidade para trabalho pesado em loja de materiais para construção.
3: Confira agora a cotação do preço do café.
6: As eleições gerais no Brasil devem mobilizar mais de 155 milhões de eleitores em todo o país. A votação ocorre tradicionalmente em até dois turnos. O primeiro está previsto para o dia 4 de outubro. Já o segundo turno, quando necessário, acontece em 25 de outubro. Em todo o território nacional, o horário é unificado. As urnas são abertas às 8 horas da manhã e fechadas às 17 horas, seguindo o horário de Brasília. Nessas eleições, os brasileiros vão escolher seus representantes em diferentes níveis. Estão em disputa os cargos de presidente e vice-presidente da República, governadores e seus vices, além de senadores, deputados federais e deputados estaduais ou distritais. Ao todo, será eleito um presidente com seu vice, 27 governadores, também com seus respectivos vices, e 54 senadores, o que corresponde a 2/3 do Senado Federal. A Câmara dos Deputados terá suas 513 vagas preenchidas, enquanto o número de deputados estaduais varia de acordo com cada estado. Vale lembrar que o Senado não é renovado completamente de uma só vez. A cada eleição, apenas parte das cadeiras é disputada. Na hora de votar, o eleitor deve seguir uma ordem específica na urna eletrônica. Primeiro, escolhe seus candidatos a deputado federal e deputado estadual e distrital. Depois, é a vez do senador, podendo votar em mais de um nome, dependendo da quantidade de vagas em disputa. Em seguida, o voto é para governador e, por último, para presidente da República. O processo é simples. Basta digitar o número do candidato ou do partido. Na tela, aparecem informações como nome, foto, cargo e legenda, permitindo a conferência antes da confirmação do voto. Reportagem Marquesan Araújo.
3: Nós acompanhamos aí as informações sobre as eleições deste ano. Fiquem ligados aí na Justiça Eleitoral. E agora sim, vamos então conferir a cotação do preço do café.
7: O preço do café arábica iniciou esta terça-feira em alta no mercado paulista. A saca de 60 quilos está sendo negociada a R$ 1.643,77 na cidade de São Paulo, segundo os dados do CPE. Já o café robusta apresentou recuo nas cotações mais recentes e é comercializado a R$ 937,65. Apesar da queda diária, o grão ainda acumula valorização no mês. No mercado do açúcar cristal, o cenário foi de variações entre as principais praças paulistas. Na capital, a saca de 50 quilos teve alta de 0,14% e está cotada a R$ 93,69. Em Santos, no litoral paulista, o indicador também avançou. A mercadoria é negociada a R$ 105,30 na média de preço sem impostos. Já a saca de 60 quilos do milho apresentou queda de 0,12% e está sendo vendida a R$ 65,39. Os dados são do CPEA. Reportagem Juline Pogorzewski.
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3: E voltamos aqui com o nosso Jornal da Cidade. Agora vamos falar sobre educação. Atenção, estudantes, as inscrições para o Enem 2026 já estão abertas. O prazo começou nessa segunda-feira, né, ontem, dia 25 de maio, e vai até sexta-feira da semana que vem, dia 5 de junho. As inscrições, então, para o Exame Nacional do Ensino Médio são feitas exclusivamente pela internet na página do participante do Enem. Quem não conseguiu a isenção da taxa deve pagar R$ 85,00 para efetivar a sua inscrição. O pagamento precisa ser feito até o dia 10 de junho. Uma das novidades deste ano é que os alunos que estão no terceiro ano do ensino médio na rede pública terão a inscrição automática no exame. No entanto, também esses alunos precisam entrar no sistema do INEP e confirmar a participação no exame, escolhendo também o idioma da prova de língua estrangeira que deseja fazer, se vai ser o inglês ou o espanhol. Informar também o município onde quer fazer a prova e, além disso, solicitar recursos de acessibilidade, caso necessário. Portanto, mesmo os que estão automaticamente aí já inscritos por serem alunos de escola pública, precisam sim acessar aí a página do INEP, fazer essas escolhas e informar o local de prova. Então, as provas do Enem serão realizadas nos dias 8 e 15 de novembro em todo o país. Fica então um lembrete para os estudantes. E outra notícia importante, viu, Alexandre? É o pagamento da segunda parcela do 13º salário dos aposentados e pensionistas do Instituto Nacional do Seguro Social, INSS, que já começou. Os depósitos são feitos de forma escalonada, seguindo então o cronograma tradicional do INSS, que considera o número final do benefício sem levar em conta o dígito. Começa então recebendo aqueles cujo benefício é de até um salário mínimo, e para os que recebem o benefício com valor maior do que R$ 1.621, os depósitos dessa segunda parcela do anual têm início então no dia 1º de junho. Em ambos os casos, o pagamento, que é feito junto com a remuneração mensal, terminam no dia 8 de junho. De acordo com os cálculos do Instituto, com a antecipação do abono anual, cerca de R$ 39 bilhões serão transferidos aos beneficiários nessa segunda etapa, e ao todo, pouco mais aí de 35 milhões de pessoas recebem o benefício. E ambas as informações são da Agência Rádio 2. Fica então um lembrete também para os beneficiários do INSS. E agora vamos à religião?
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3: E agora a gente tem um convite que muito especial da paróquia Santa Cruz e Nossa Senhora Aparecida, que convida toda a população de Pinhal, os nossos ouvintes, para a missa votiva à Nossa Senhora das Graças, com o tema Maria, Mãe das Graças, derrama sobre nós tuas bênçãos. Essa missa votiva vai acontecer no dia 27, portanto amanhã, às 19h30, lá na igreja Nossa Senhora das Graças, no Jardim Varã. Haverá também a coroação de Nossa Senhora, e a paróquia convida para vir celebrar, né, esse momento de fé, de amor e de devoção à Mãe das Graças. Fique então o convite da paróquia Santa Cruz e Nossa Senhora Aparecida para sua missa votiva Nossa Senhora das Graças, que acontece amanhã, dia 27 de maio, às 19h30, lá na igreja Nossa Senhora das Graças, que fica localizada lá no Jardim Varã. E é isso, vamos agora, dando sequência, falar da atuação de um grupo que é fundamental aqui na nossa cidade, um grupo que eu tenho muito carinho, que é o Amor Exigente, aqui do Espírito Santo do Pinhal, que realiza, né, esse trabalho contínuo na assistência das famílias atendidas, apoio mútuo de superação. E o Davi Wilson Salles conversou com a Neide Brintegani Mariano, que é voluntária do Amor Exigente, a respeito do trabalho do grupo e também do estudo, né, que eles estão fazendo este mês. Vamos conferir a matéria.
14: Bom, como sempre fazemos, vamos trazer hoje mais uma entrevista do grupo Amor Exigente, esse grupo de voluntários que trabalham para a comunidade da nossa cidade. E a Neide Brentegani representa esse grupo muito bem. Vamos conversar com ela a respeito de, por exemplo, quem precisa do Amor Exigente, a pessoa sempre sente culpa.
15: Bom dia, ouvintes da Pinhal Rádio Clube. Bom dia, Davilson. Gratidão, Davilson, pela sua responsabilidade social, permitindo que o Amor Exigente vá ao ar todos os meses. Sou Neide Brentegani Mariano, voluntária do Amor Exigente. E neste mês de maio, vamos bater um papo com vocês sobre a culpa.
14: Neide, o Amor Exigente analisa a culpa.
15: É muito complexo, pois há tipos diferentes de culpa. Há a culpa atribuída aos outros e a culpa que nós mesmos assumimos. Então, atribuir a culpa a alguém ou alguma coisa seria bom demais. Se culpamos alguém, ficamos inocentes de qualquer falha. Alguém me fez errar, alguém levou a esta situação, alguém. Culpar o outro é inerente aos humanos. A criança culpa outros quando algo dá errado, mas na idade adulta, culpar outros é encobrir uma verdade que nós conhecemos. Então transferimos a culpa, mas no íntimo sabemos que estamos errados e estamos mentindo.
14: E o programa do Amor Exigente fala que a culpa torna as pessoas indefesas e sem ação. Como seria isso?
15: Davilson, em nossas relações, precisamos ter consciência de que sentimentos constantes e obsessivos de culpa nos fragilizam e nos fazem perder a noção do que é certo ou errado. A dinâmica do jogo da culpa é perversa, levando-nos ora a ser vítimas, ora perseguidor, ora libertador, numa dança de insanidades, na qual pais e filhos judiam-se afetivamente, mantendo sob pressão suas vontades e desejos, tornando-se presos ou confiscados.
14: Estamos conversando com a Neide Bentegani e eu pergunto para você agora, Neide, o que a gente vê muito é um culpando outra pessoa e ninguém assumindo nada, ninguém assume, só quer jogar a culpa em cima do outro. O que o amor exigente pensa a respeito disso?
15: O amor exigente vai dizer que culpar o outro pelo que nos acontece causa alívio e minimiza o peso das escolhas feitas. E ao aceitar acusações, inicia-se uma batalha essencialmente inútil. Porém, é necessário o discernimento de que, se somos acusados pelo dependente químico, é para que ele possa defender-se e descarregar um pouco de sua vergonha e remorso. Porém, só conseguimos deixar de acusar e sermos acusados quando nós propusermos a fazer uma análise de nossas vidas, sabendo que reagimos para não agir. Reagimos porque não temos forças para dizer sim ou não. Reagimos para não sair da zona de conforto provocada pela dor embutida. Então, Davilson, entregamos-nos às pressões, pagamos dívida, fiança e comunidade terapêutica. É preciso nos despir dessa carga negativa de sentimentos que nos impedem de agir.
14: Bom, para encerrar essa nossa entrevista hoje com a Neide do Amor Exigente, o que nós devemos fazer para ajudar os nossos filhos?
15: A resposta é simples. Participe fielmente das reuniões semanais do Amor Exigente, aqui em Pinhal, todas as segundas-feiras, das 18h30 às 20h30, no casarão. Este bom exemplo faz o filho, a filha, o marido, a mulher, a pensar: o que estão fazendo o meu familiar toda semana no grupo? Olha só o pensamento: estão fazendo isso por mim. O amor exigente vai dizer que 80% dos familiares que frequentam as reuniões logo terão filho, filha, marido e mulher sóbrios. Obrigada a todos por me escutarem. Tenho certeza que vocês fazem de mim uma pessoa melhor.
3: Maravilha, fica o convite então para participar das reuniões do Amor Exigente, que é todas as segundas lá no casarão, e também, né, continua as celebrações do aniversário do Amor Exigente, que também está com uma programação ótima aí de palestras, e a Neide sempre faz um trabalho lindo, todas as voluntárias lá do Amor Exigente, gostaria de enviar meu abraço para elas. Bom, dando sequência aqui, vamos falar sobre saúde, porque na próxima quarta, né, que é amanhã, dia 27 de maio, todas as unidades de saúde, as unidades básicas de saúde UBS aqui do Espírito Santo do Pinhal estarão com horário estendido para a realização do atendimento, né, do exame preventivo, que é o Papa Nicolau, e vai estar acontecendo esse horário estendido aí das 17 até as 20 horas. Essa ação é voltada para mulheres entre 25 e 64 anos e tem como objetivo reforçar a importância da prevenção e do diagnóstico precoce. Procure então a sua unidade de saúde mais próxima, cuide de você. Se você ainda não fez o preventivo, pode fazer amanhã, então, nesse horário estendido que a prefeitura está ofertando aí, das 17 às 20 horas, todas as UBSs fazendo, então, o Papa Nicolau para mulheres entre 25 e 64 anos. Nós vamos agora para a previsão do tempo e já que a gente retorna aqui com o nosso jornal.
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17: Olá, muito bom dia, amigos da Pinhal Rádio Clube.
16: E agora, Celso Vernizzi.
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17: As instabilidades da noite e da madrugada em alguns pontos do interior do estado cedem e o sol vai aparecer durante o dia em todas as regiões paulistas, menos na faixa leste, que ainda terá muitas nuvens. Mesmo assim, períodos de melhoria, formação de baixa pressão atmosférica que saiu para o Oceano Atlântico, que interfere do mar em direção ao Paraná, Santa Catarina e Rio Grande do Sul, com muitas nuvens e chuva mais intensa a qualquer momento do dia. Para São Paulo, a ação pré-frontal de uma frente fria se origina dessa situação e instabiliza parte do sul do estado a qualquer momento do dia na divisa com o Paraná. As temperaturas sobem mais em São Paulo. A ação pré-frontal dessa situação prevalente no sul do país faz as temperaturas subirem em todo o estado e vamos ter 30 graus em São José do Rio Preto e Ribeirão Preto, também em Presidente Prudente e Araçatuba. Na região central do estado, 26 a 27 graus em Barra Bonita, Bauru e Jaú, ainda em Marília, Lins, Ourinhos, Assis e todo o Vale do Paranapanema, 25 a 26 graus em Campinas e Sorocaba, 28 graus em Araras e Casa Branca, capital e Grande São Paulo, com 25 a 26 graus, 25 graus no litoral, no Vale do Ribeiro e no Vale do Paraíba. Faixa leste terá períodos de melhoria com a presença do sol, mas com muitas nuvens e o risco de chuva, principalmente ao longo da Serra do Mar e suas proximidades, instabilizando o litoral sul na divisa com o Paraná com maior facilidade entre a tarde e a noite. Faixa leste prejudicada, portanto, por muitas nuvens, mesmo assim com períodos de melhoria e sol mais presente no interior do estado no decorrer do dia. Haverá alterações nas condições da temperatura. Ela vai cair de quarta para quinta-feira e de quinta para sexta nas marcas mínimas. As máximas continuarão amenas. Mais quente os extremos norte e oeste do estado de São Paulo. 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
3: Tempo ensolarado, mas em alguns pontos da cidade aí parcialmente nublado aqui na cidade Rainha das Serras, nos nossos estúdios e aqui no centro estamos na faixa dos 22 graus.
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4: Rádio Clube informa a hora certa.
3: São 11 horas e 33 minutos.
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3: E voltamos aqui com o nosso Jornal da Cidade, dando sequência. Eu recebo agora aqui nos nossos estúdios o presidente da Câmara Municipal, o vereador Ricardo Brigagão Silveira, que vai aqui trazer para a gente um balanço do trabalho legislativo e também do trabalho dele aqui com o Pinhal. Bom dia, Ricardo, é sempre um prazer te receber aqui.
19: Bom dia, Rafaela. Bom dia a todos aqui da Pinhal Rádio Clube, todos os funcionários. Queria também dar um bom dia a toda a população pinhalense. Mais um dia aqui chegando até a casa de vocês. Muito obrigado por nos receberem nesse horário tão importante que a família se reúne, né? Então, um bom dia a todos.
3: Vereador, conta pra gente então, esse último mês na Câmara, vocês aí fizeram um balanço positivo, né, de trabalhos para a população, né?
19: Sim, muito positivo, Rafaela. Nós tivemos as três sessões ordinárias, né? Hoje nós não temos sessões, como todos sabem, são as três primeiras segundas-feiras do mês. Nós tivemos também algumas sessões importantes. Nós tivemos uma sessão em homenagem aos funcionários da saúde, foi uma sessão muito legal, porque homenagear aqueles que trabalham em prol da saúde, eu entendo que é um reconhecimento de tudo que nós passamos, né, nesses últimos tempos. Então pudemos fazer aí grandes homenagens. E também tivemos na semana passada, né, uma sessão pública da Lei de Diretrizes Orçamentárias, né, ela que vai regir aí o orçamento para o próximo ano. Então uma sessão muito importante, mostrando aí o orçamento do município, né, já a previsão do orçamento para o município de 2027 e também já da Câmara Municipal também. Então, assim, um mês muito importante, já traçando metas aí para o próximo ano. E aos pouquinhos, né, nós estamos chegando agora no mês de junho, o último mês antes do recesso, né, mês de julho é recesso. Os vereadores continuam trabalhando bastante, mas daí eu entro aí no último período legislativo do meu mandato como presidente, que vai encerrar agora no final de 2026.
3: Presidente, uma coisa fundamental aí, né, que você citou, os funcionários, né, que trabalham na saúde, né, desde a pandemia, acho que teve um holofote muito grande sobre o que eles representam, mas Pinhal sempre, né, valorizando o trabalho dos profissionais da saúde. Fica aqui nossa homenagem mais uma vez. A gente também trouxe como foi essa sessão. A LDO, a Carol Delbin, esteve aqui conosco aqui para falar um pouquinho sobre isso. E uma coisa que eu ia te perguntar, antes de te perguntar sobre o seu último momento aí na presidência, né, sobre a participação das pessoas, né? A gente até falou aqui com a vereadora Carol. O pessoal tem ido na Câmara, tem comparecido, né, para participar de momentos de diálogo que são importantíssimos, como esse da LDO, que a gente está falando sobre o orçamento da cidade, para falar também sobre questões do dia a dia, né, que os vereadores trazem ali nas sessões. Como que está isso?
19: Olha, Rafaela, essa nossa mudança, né, a inauguração do anexo foi muito importante, porque a gente está conseguindo desenvolver um trabalho também, que foi uma solicitação minha, de registro das demandas que estão tendo lá na Câmara Municipal. A gente começa a perceber que aos poucos a população está retornando ao legislativo. Por incrível que pareça, e é algo muito importante, ontem eu fiz uma consulta à tarde sobre a nossa tribuna livre. E para segunda-feira, as três vagas que nós temos para a população, que é a voz da população, já estão ocupadas. Nós já temos três inscrições para a tribuna livre da segunda-feira. Então, foi um trabalho que nós viemos fazendo desde o ano passado, de trazer a população para o legislativo e ter contato com as nossas leis e com o trabalho dos vereadores.
3: Maravilha, isso é importantíssimo, a participação popular, né, Ricardo?
19: Exato.
3: E aí o balanço aí desse biênio aí na presidência, como que você considera que você deixa, né, a mesa diretora para a próxima gestão? Conta para gente.
19: Uma gestão de avanço, uma gestão de responsabilidade com o orçamento da Câmara Municipal e uma gestão de eficiência. Nós ainda estamos trabalhando agora, eu quero deixar esse legado para o município de Espírito Santo Pinhal, porque toda gestão, ela precisa deixar um legado. E o legado que eu deixo é devolver a Câmara Municipal para a população de Espírito Santo Pinhal. A população que entrava pela porta lateral, volta a entrar pela porta da frente. É do povo para o povo. Uma gestão jovem de inovação, aonde nós também estamos trabalhando esse ano para fazer a compra do prédio anexo. Nós vamos deixar esse prédio anexo, com a graça de Deus e com o apoio dos colegas, para a população pinhalense. Foi deixado em orçamento, foi tudo previsto. Nós deixamos de fazer aquela coisa que acontecia na Câmara. Olha, coloca mais tantos por cento no orçamento, isso acabou. Na minha gestão, nós fizemos um trabalho, um plano de contratação, e nós fizemos um orçamento muito redondo para que tudo fosse feito com economicidade e eficiência.
3: Consciência tranquila, então.
19: Consciência tranquila, aliviado. Já digo agora, 6 meses antes do final do meu mandato, que não sou candidato. O nosso regimento interno prevê que o presidente pode se candidatar novamente para o segundo biênio. É uma inovação no regimento. Mas digo aqui que já não sou candidato.
3: Não será?
19: Não serei, porque também entendo que nós temos que dar oportunidade para que os colegas também façam essa gestão. A política de Espírito Santo Pinhal precisa de juventude e renovação, e precisa oxigenar. Eu passei com um gás muito grande e agora vou passar para que o próximo tenha esse mesmo gás e que nunca caia, né, essa eficiência dentro da Câmara Municipal. Eu acho que a renovação é sempre importante.
3: Então aí o anúncio oficial de que não será...
19: Não serei.
3: Não será candidato, então, a essa reeleição da mesa diretora. Ricardo, conta pra gente, então, para quem está acompanhando a gente aí pelo Facebook, a gente já está colocando aí as fotos. Conta pra gente sobre essa agenda que foi em Brasília, isso mesmo? Conta pra gente.
19: Exatamente. Quando eu fui candidato pela primeira vez a vereador, eu falei que Pinhal precisaria entrar na rota do desenvolvimento de novo. Pinhal precisava de representatividade. E em Brasília é onde tudo acontece. Então, eu estive em Brasília, gostaria de passar para a população que estive lá com 100% de recursos pessoais. Todos os recursos que foram gastos na minha viagem foram recursos próprios. Nós estivemos lá na semana passada, primeiramente por um grande evento que teve, que foi a corrida de comemoração dos 200 anos da Câmara dos Deputados. Então eu pude estar lá numa manhã de atividade, conversei, tive o prazer de ter uma bela conversa com o presidente da Câmara dos Deputados, Hugo Mota. Então estive lá primeiramente na parte da manhã, né, do domingo, fazendo essa participação. E posteriormente...
3: De esporte você entende.
19: Com certeza. Uma participação muito positiva. Passando ali a prova em comemoração, saiu ali de frente do Congresso. Uma grande prova que inclusive o Hugo Mota me disse que ele quer colocar no calendário anual da Câmara dos Deputados. Mais de 6 mil atletas presentes. E gostaria de dizer também da grande importância do esporte, porque o esporte, ele diminui a medicação, ele diminui os gastos do poder público, ele diminui o gasto da saúde. Então, quem investe em esporte, investe no próprio município. E gostaria de dizer também que nós tivemos grandes agendas com os deputados que nos representam aqui em Espírito Santo do Pinhal. Nós tivemos, primeiramente, uma agenda na liderança do PSB, com o deputado Jonas Donizete, que além de líder do PSB, ele é ex-prefeito aqui de Campinas, e o Jonas também, ele é o líder dos deputados federais da bancada de São Paulo. Então é ele que faz essa interlocução de Brasília com o estado de São Paulo. O Jonas, ele é autor de um projeto, uma indicação minha, através de um trabalho de excelência da ex-diretora de turismo de Espírito Santo Pinhal, Loriane Salve, de um projeto que dá a Espírito Santo Pinhal, concede a Espírito Santo Pinhal o título de capital nacional do café e do vinho. E esse projeto já foi apresentado pelo Jonas e já está tramitando nas comissões da Câmara dos Deputados. Inclusive, o Jonas comentou comigo, porque foi de extrema importância essa apresentação, que algumas bancadas, né, do Rio Grande do Sul ficaram um pouquinho enciumadas, para a população pinhalense ter a noção e a dimensão desse projeto de lei. Assim que ele for aprovado, esse título ninguém tira mais Espírito Santo do Pinhal. Ele pode alavancar ainda mais o desenvolvimento econômico da nossa cidade. Então, de grande importância, conversamos sobre o projeto, sobre o R$500 mil que ele enviou para o Hospital Francisco Rosas e também para o Instituto Bezerra de Menezes. Posteriormente, nós tivemos uma visita ao deputado federal Maurício Neves. Maurício Neves, que é um deputado que também já destinou, porque agora começam a chegar diversos deputados aqui em Espírito Santo do Pinhal.
3: Não faz muito tempo que ele esteve aqui.
19: Não, né? E ele já destinou recursos para Espírito Santo do Pinhal. Então, uma pessoa que pensa Pinhal, mandou também aí cerca de R$300 mil para Espírito Santo do Pinhal, tanto para o Instituto Bezerra de Menezes quanto para o Hospital Francisco Rosas. Estivemos conversando com ele e, inclusive, nesse dia, eu estou ali ao lado do prefeito de Jaguariúna, Olha a dimensão do nosso projeto lá na Câmara dos Deputados. Jaguariúna estava sendo reconhecida naquele dia como a capital nacional do country. E o prefeito Davi, que está ali ao meu lado, ele estava lá para a sanção dessa lei. Então, nós conseguimos colocar Pinhal de novo na rota. Olha uma cidade como Jaguariúna, tão grande, que tem uma festa de rodeio de peão tão grande, tão famosa, lutando por esse título da capital nacional do country. Eles conseguiram, através da indicação do deputado Maurício Neves, e a gente também lá pleiteando a capital nacional do café e do vinho. Então é isso, Rafaela, é estar em Brasília e oxigenar a política de Pinhal, mostrar que Pinhal tem representatividade, que Pinhal pode desenvolver, que Pinhal está no caminho certo, mas sempre tem que ter alguém lá. Né? Tem que ter alguém cobrando os deputados, pedindo, solicitando e mostrando que Pinhal vai ter sempre a população bem representada na Câmara dos Deputados.
3: E ali no gabinete do Jonas Donizete, a foto do Eduardo Campos, né, lá no fundo, não sei se o pessoal vai conseguir ver aí no Facebook, mas eu achei bem curioso ali a foto do Eduardo Campos.
19: Inclusive, antes de você comentar, eu estava olhando ali fora, lembrando de toda a trajetória desse grande político, né, do Brasil. E também o que o João vem fazendo também, né, no cenário nacional, é a boa política. É a política boa, a política em prol da população, é a política de representatividade.
3: Vereador e presidente da Câmara, muito obrigada por todas as informações que nos trouxe aqui. Continue vindo, ainda tem mais um tempo aí da sua presidência na Câmara. E a gente vai acompanhar o Legislativo sempre. O Pinhal Rádio Clube está sempre trazendo aqui os destaques da Câmara Municipal. Muitíssimo obrigado pela sua presença aqui e parabéns pelo trabalho.
19: Eu que agradeço, Rafaela. Agradeço ao Davilson Salles, agradeço ao espaço. Isso chama dar publicidade, dar transparência aos nossos trabalhos, em poder falar com a população pinhalense. Muito obrigado a você que está nesse momento na sua casa nos ouvindo, nos deixando entrar na sua residência. Muito obrigado. E colocando mais uma vez Espírito Santo do Pinhal e o vereador Ricardo Brigagão à disposição da população pinhalense.
3: Maravilha, agradeço novamente ao vereador e presidente da Câmara, o Ricardo Brigagão Silveira. Nós vamos agora a um breve intervalo comercial e já que a gente retorna aqui com o nosso jornal trazendo as notícias da polícia com o Johnny Laurindo.
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3: São 11 horas e 47 minutos.
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Muito bem, são 11 horas mais 48 minutos, 11h48, espaço aberto para as informações da polícia, os fatos que marcam o dia a dia de Espírito Santo Pinhal. Muito obrigado pelo carinho da sua audiência e pela licença que você nos concede para chegarmos até a sua casa, seu trabalho, enfim, levarmos até você as principais informações da polícia. 11 horas mais 48 minutos, 11h48. Deixa eu falar aqui agora dos casos, né, as ocorrências policiais registradas aqui em Espírito Santo do Pinhal. Aí falei ontem, né, sobre dois casos de tráfico de drogas. O Davilson comentou ontem, né, falou sobre um acidente com uma vítima, inclusive fatal, registrado em Campinas, vítima da Linhas Concerol. Tem duas situações importantes. Primeiro é combater o uso, porque realmente é crime. Segundo, combater quem comercializa, né? Combater essa questão, porque principalmente aquelas linhas chilenas, realmente é como se fosse uma navalha. E tem feito muitas vítimas Brasil afora. Então, não é especificamente ali na hora em que a pessoa está soltando a pipa e tal, mas na hora que existem aqueles campeonatos, né, eles cortam uma pipa, corta outra, e aquela linha ela acaba ficando solta e cai em rodovia e cai nas ruas. E então aí que mora o perigo, principalmente motociclistas, né, entregadores que trabalham com moto. Primeiro, se prevenir colocando aquela anteninha, né, que é a anti-cerol, né? Tem uma anteninha que você coloca, que ela fica acima da cabeça, né? E ela tem esse papel fundamental. É um equipamento simples e que tem salvado muitas vidas. Então, consegue pegar a linha e evitar que essa linha atinja diretamente aí o rosto ou o pescoço do motociclista. Então, é importante, se você trabalha ou se não trabalha, enfim, faz uso de moto, é importante ter essa antena, né? Ah, esteticamente não é tão legal, mas acho que a vida vale mais do que tudo, né? Então é importante reforçar isso. E, né, pedir aí às autoridades de segurança para coibir principalmente a venda desse material, linha chilena e tudo mais, que é crime. A gente sabe que tem alguns comércios que ainda insistem, né, nessa questão. E a polícia está atenta, e você pode denunciar, inclusive, você que é cidadão, você sabe que tem algum estabelecimento que está vendendo, comercializando, você pode denunciar por meio do 181, por exemplo, 190, para que a polícia haja e possa primeiro punir essas pessoas, né, que sabe que é crime e comercializa, não se preocupando que pode ser uma arma e atirar a vida de uma pessoa, um pai de família, um inocente, nesse sentido. Então, fica aí o alerta, principalmente os pais orientarem os filhos aí para não fazer o uso, né, desse tipo de material. E, tendo informações do comércio, também fazer a denúncia aí por meio do 181, do 190. 11 horas e 53 minutos, 11h52. 11 horas e 52 minutos, não sei qual que tá certo, o relógio tá certo, que o meu tá 11h53 aqui, né? 53, tá certo, né? Ali tá atrasado o trem, né? Então, fica o alerta aí para essas pessoas aí, em caso de denúncias, é importante colaborar com o trabalho da polícia. 11 horas e 53 minutos, 11h53. 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
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Fica na rua José Antônio Coimbra, 190, no Jardim Varã, ali, entradinha do Jardim Aide. 11 horas e 55 minutos, eu vou ficando por aqui, agradecer o carinho da sua audiência, estaremos de volta amanhã a partir das 11 horas e 5 minutos. Um abraço a todos, obrigado pelo carinho e até lá.

0: Bom, e com as notícias da polícia, nós vamos chegando ao fim de mais um Jornal da Cidade, mais uma edição, né? Porque amanhã a gente volta a partir das 11 horas aqui nas ondas do rádio. O Padre Adilson já está aqui na Pinhal Rádio Clube esperando para o Evangelho e Vida, então continua aqui o convite para continuarem conosco. Hoje a apresentação foi por mim, Rafaela Bianchini, reportagem de Davilson Salles, reportagem policial de Johnny Laurindo, na sonoplastia Alexandre Paganini, direção de jornalismo por mim, Rafaela Bianchini, direção geral é Clara de Davilson Salles. Queria mandar um beijo, um abraço para a dona Ivanir, que eu encontrei lá no supermercado e que é muito fã aqui do Jornal da Cidade, viu, Alexandre? Então a gente manda um abraço para ela. É isso. Dito isso, voltamos amanhã. Até a próxima edição. Uma linda tarde para vocês.
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Louvado seja nosso Senhor Jesus Cristo, para sempre seja louvado. Glória ao Pai, ao Filho e ao Espírito Santo, como era no princípio, agora e sempre. Amém. Pelo sinal da Santa Cruz, livrai-nos Deus nosso Senhor dos nossos inimigos, em nome do Pai, do Filho e do Espírito Santo. Amém. Boa tarde, povo de Deus. Mais uma vez estamos aqui entrando na tua vida, na tua casa, no teu carro, na tua roça, na tua empresa, levando palavra. Palavra de vida, palavra de esperança. O Senhor está conosco nesse tempo comum, um tempo de catequeses, um tempo de diversidade, um tempo de reflexão na nossa vida cotidiana. Botar o querigma para funcionar em nosso viver. Vamos rezar juntos e colocar nossas intenções diante de Deus nosso Senhor, pedindo a Ele que olhe por nós, que tenha paciência conosco, que não olhe nossas misérias, mas o bem que queremos fazer. O anjo do Senhor anunciou a Maria, e ela concebeu do Espírito Santo. Ave Maria, cheia de graça, o Senhor é convosco. Bendita sois vós entre as mulheres, e bendito é o fruto do vosso ventre, Jesus. Santa Maria, Mãe de Deus, rogai por nós, pecadores, agora e na hora de nossa morte. Amém. Eis aqui a serva do Senhor, faça-se em mim segundo a vossa palavra. Ave Maria, cheia de graça, o Senhor é convosco. Bendita sois vós entre as mulheres, e bendito é o fruto do vosso ventre, Jesus. Santa Maria, Mãe de Deus, rogai por nós, pecadores, agora e na hora de nossa morte. Amém. O Verbo se fez carne e habitou entre nós. Ave Maria, cheia de graça, o Senhor é convosco. Bendita sois vós entre as mulheres, e bendito é o fruto do vosso ventre, Jesus. Santa Maria, Mãe de Deus, rogai por nós, pecadores, agora e na hora de nossa morte. Amém. Rogai por nós, Santa Mãe de Deus, para que sejamos dignos das promessas de Cristo. Oremos. Infundi, Senhor, vos rogamos a vossa graça em nossos corações, para que nós, que conhecemos pela anunciação do anjo a encarnação de Jesus Cristo, vosso Filho, cheguemos por sua paixão e morte na cruz, à glória da ressurreição da carne. Pelo mesmo Cristo que é Senhor nosso. Amém. Vamos ouvir o evangelho deste dia, o que o Senhor nos fala através desta palavra. O Senhor esteja convosco, Ele está no meio de nós. O evangelho é de Jesus Cristo, narrado por São Marcos. Glória a vós, Senhor. Naquele tempo começou Pedro a dizer a Jesus: eis que nós deixamos tudo e te seguimos. Respondeu Jesus: em verdade vos digo, quem tiver deixado casa, irmão, irmã, mãe, pai, filhos, campos, por causa de mim e do evangelho, receberá 100 vezes mais agora, durante esta vida. Casa, irmãos, irmãs, mães, filhos, campos e com perseguições. E no mundo futuro, a vida eterna. Muitos que agora são os primeiros serão os últimos, e muitos que agora são os últimos serão os primeiros. Palavra da salvação. Glória a vós, Senhor. Povo de Deus, o Senhor já começa essa catequese nos preparando para uma vida nova. A vida da renúncia, a vida de renunciarmos à nossa própria vida e buscarmos algo que dê sentido para a vida. Às vezes caminhamos nesse mundo perdidos, tateando, é como se tivesse uma grande neblina que tapasse os nossos olhos e a gente não conseguisse enxergar um palmo na frente do nariz, como diz o ditado, né? Mas às vezes caminhamos dessa forma, na escuridão. Às vezes caminhamos perdidos, mas é preciso buscar um caminho e é preciso abrir no meio dessa neblina a esperança de uma vida nova. É preciso fazer brilhar a luz do sol, é preciso fazer ganhar um sentido, é preciso enxergar o caminho que estamos trilhando, e para isso é preciso renunciar. Sabe que tem coisas, tem situações, tem pessoas que é bom a gente perder, né? Ô padre, mas que maldade, né? Não, é bom, porque algumas situações que a gente se torna escravo, algumas pessoas que somos escravos dessas pessoas a nível sentimento, algumas coisas e situações da nossa vida que nós somos escravos, é preciso perder para nos libertarmos e, sendo livres, a gente consiga viver melhor, né?
sendo livres, a gente consiga dar um sentido para a vida. Tem coisa que vem na nossa vida, as perdas, algumas perdas, não são perdas, são livramentos, né? São graças que recebemos para poder transformar a nossa realidade. Só que tem gente que tem mania de insistir na mesma coisa, né? Tô tentando mudar a minha vida, mas continua fazendo as coisas do mesmo jeito que sempre fez, da mesma forma que sempre fez. Aí vai mudar o quê? Vai mudar nada, né? Vai ser planta milho esperando que nasça jabuticaba. Não vai nascer jabuticaba. Você tem que plantar jabuticaba. Ora, às vezes o que a gente planta, a gente colhe. Então nós temos que estar perspicazes. Cuidado com aquilo que você está plantando. E às vezes a gente acha que vai mudar a vida fazendo as mesmas coisas. Não, para mudar a vida eu preciso insistir em dar um passo.

Se você renunciar por mim, eu vou te dar 100 vezes mais. Irmãos, irmãs, mãe, pai, filhos, família, né, campos, terras, né, mas o que você renunciar? Agora, de repente, renuncia de boca, mas a tua mão continua segurando. Então, você não largou o que você queria, tinha que renunciar. Tem que renunciar. Tomar uma atitude forte, né, para poder se ver livre e reconstruir a tua vida e dar um passo adiante na tua história. As renúncias são necessárias, né? Quem ficar com aquilo que está apegado a alguma coisa, ora, esse não teve a coragem da renúncia, né? E tem coisas realmente que são pesadas na nossa vida e que às vezes a gente está carregando um peso que não é nosso, uma cruz que não deve ser nossa, né? Uma situação que não me pertence. Às vezes você bota nas costas outras pessoas. E às vezes as pessoas se tornam tão pesadas, tão intransigente a vida com elas, que a gente não suporta. Então, é preciso ter a coragem da renúncia, é preciso ter a coragem do deixar de lado, é preciso ter a coragem de dizer: eu não quero mais isso na minha vida, eu não quero mais essa situação de opressão na minha vida. E tomar uma atitude. Então, meu irmão, minha irmã, tomemos coragem, viu? Tomemos coragem e peçamos ao Senhor que ilumine os nossos pensamentos, ilumine as nossas atitudes, para que não cometamos erros, mas no sentido de sermos homens e mulheres livres para Deus. Vamos ouvir uma música e já voltamos.

Muito bem, povo de Deus, muito bem. Vamos caminhar segundo a vontade de Deus hoje e sempre. E é preciso, em vista do reino de Deus, renunciar a tantas coisas. A gente tem que ter um propósito, gente. Se não tiver um propósito, as renúncias elas não têm força na nossa vida. Então você tem que fazer um propósito para você. Por causa de Jesus, por causa do reino de Deus, eu vou deixar de ser mal. Por causa de Jesus, por causa do reino de Deus, eu vou ser o melhor pai de família. Por causa de Jesus e por causa do reino de Deus, eu vou ser um filho exemplar, né? E aí por diante, né? Mas a motivação é sempre o reino de Deus. A motivação é sempre o céu, né? Se não tiver uma motivação para você

lutar e enfrentar e transformar as realidades, você não transforma. Então, motiva teu coração. Eu quero ganhar o céu, então se eu quero ganhar o céu, a vida eterna junto de Jesus, lá na eternidade, eu vou me esforçar, eu vou me duplicar as minhas forças para que eu possa chegar até lá e fazer a vontade de Deus. Tá? Então essa é a nossa busca, essa é uma luta constante que devemos travar e que devemos buscar na nossa vida. Tá? Então não é fácil não. Né? A gente lembra aquele jovem rico, né? O jovem rico, ele chegou para Jesus e perguntou: o que eu devo fazer para ganhar a vida eterna? Né? E aí Jesus disse: ó, obedece os mandamentos. E aí Jesus enumerou alguns mandamentos. Os mandamentos que Jesus enumerou eram do quarto mandamento até o décimo mandamento. Né? Ou seja, é o relacionamento meu com o outro, é o meu dever de cristão do eu para com o outro e do outro para comigo. Então quer dizer, não matar, não roubar, não cobiçar as coisas alheias, honra teu pai e tua mãe e daí por diante. Então quer dizer, é o dever do cristão para o cristão, é de um ser humano para com outro ser humano. E aí ele disse: ora, eu já obedeço tudo isso na minha vida. Eu já acato isso desde criança, eu já obedeço esses mandamentos. E aí Jesus então apelou: então só te falta uma coisa. O que que é? Ora, vai, vende todos os teus bens e dê aos pobres. Isso significa amor incondicional a Deus Pai. Amor incondicional ao Senhor. Você precisa estar com o coração livre para ser liberto de verdade. Eu te faço uma definição de liberdade. Liberdade é ser livre, é ser escravo de alguma coisa que te liberta. Esse é o passo que devemos dar. Ser livre é ser escravo de alguma coisa que te liberta. E quem nos liberta? Jesus Cristo. E quem nos dá sentido novo? Jesus Cristo. E quem aponta um caminho novo? Jesus Cristo. Então só Ele é o Senhor e só nele nós podemos encontrar graça e uma outra música, consegue? E encontrarmos a graça que precisamos para a nossa vida. Vamos ouvir mais uma música.

Muito bem, gente, é isso aí. Tem terras que a gente anda que a gente não se acostuma nunca. Ainda bem, né? Porque quando a gente acostuma com algumas coisas, a gente acomoda. Aí a gente fica preguiçoso, a gente fica meio bobo ali, a gente fica meio mal acostumado, porque a gente fica grudado a coisa que não precisa. Tem terras aonde a gente anda que a gente não deve andar. E tem terras boas aonde a gente deve trilhar caminhos e construir grandes coisas para a nossa vida. Tá bom? É isso aí. Recadinhos para hoje. Nós teremos missa lá na Paulo Klingler, né? Então vamos participar da Santa Missa lá. O pessoal da comunidade aí do bairro do Paulo Klingler, só olhar no grupo de vocês para poder participar da Santa Missa. Tá bom? Às 19h30 horas. Lembramos também, dia 4 de junho é dia de Corpus Christi. Nós teremos missa 10 horas da manhã na igreja de São Sebastião. Nós sairemos em procissão da Pantaleão, 10 horas da manhã, em direção à igreja de São Sebastião, com a procissão do Corpus Christi, tá? As crianças da catequese devem se mobilizar com os seus pais para ajudar o padre a pintar a rua, tá? Lá na frente da igreja de São Sebastião. Então a criançada da catequese aí junta as tintas, né? Arruma tinta xadrez, pincel, brocha, trincha, para a gente poder pintar a rua no dia 4, viu? A partir das 6h30, 7 horas da madrugada, já vamos estar lá desenhando e pintando a rua, tá bom? Vamos lá, criançada. Eu conto com toda a criançada da catequese para poder ajudar na pintura, tá? Isso no dia 4 de junho. No dia 6 de junho, nós vamos ter lá na São Sebastião um encontro para as famílias. É um momento de reflexão para as famílias. Às vezes o casamento está meio desandado, precisa botar ordem, vai ouvir uma palavra boa para a tua vida de casado. Às vezes está brigando demais, vai sentar lá para ouvir, porque está precisando de ouvir alguma palavra que edifique a tua vida. Às vezes está sendo infiel, vai lá para ouvir, porque a tua família é dom precioso, você tem que cuidar da tua família. E daí por diante, famílias, façam inscrição lá no escritório paroquial da São Sebastião, tá? Lá na igreja de São Sebastião, no escritório paroquial, faz a tua inscrição para o dia 6 participar desse encontro da família, tá bom? Vamos participar com alegria. Precisamos mobilizar as famílias para crescer. Sabe, uma das coisas que o coisa ruim, encardido, Beelzebub quer destruir é a família. E tem feito de tudo para isso. Nós somos cristãos e como cristãos valorizamos a família, tá? Então vamos cuidar melhor das nossas famílias. Não se faça de cabeça dura, de cerviz dura. Se você precisa de uma palavra, é hora de sentar, é hora de prestar atenção e se dedicar a esse momento de oração. Então, dia 4, Corpus Christi, dia 6, encontro das famílias. É isso aí. Vamos pedir a bênção de Deus para a nossa vida. O Senhor esteja convosco, Ele está no meio de nós. Abençoe, Senhor, essa água, a vossa criatura. Abençoe todas as pessoas que beberem, sorverem e forem aspergidos por essa água. Que sejam santificados, purificados de todos os males e possam afastar todas as insídias e tentações de Satanás. Retirem-se os anjos maus e venham os anjos portadores da paz. Desapareça desses corações, dessas vidas, todo mal. Manifesta, Senhor, o poder do vosso santo nome. Manifesta, Senhor, o poder do vosso santo nome. Que pela intercessão de Nossa Senhora Aparecida, Beato Padre Donizete, vos abençoe com a bênção da saúde e da prosperidade. Do Pai, do Filho e do Espírito Santo. Amém. Uma santa tarde. Muito obrigado pela tua audiência. E até amanhã, se Deus quiser.

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3: Nova Clube e a hora certa.
4: Meio-dia e 30 minutos.
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1: Meio-dia e 33 minutos.

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1: Na técnica de som do Alô Pinhal, né, na nossa sonoplastia, tem o Diego Perina. Apresentação e seleção musical é minha, Maurício Cristiano. Que todos tenham uma excelente tarde musical e recordações, porque recordar é viver. Começando aqui mais um Alô Pinhal pela Pinhal Rádio Clube, da 102,1 FM.
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3: Meio-dia e 45 minutos.
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4: A Associação Comercial e Empresarial de Espírito Santo do Pinhal promoverá na próxima terça-feira, dia 26 de maio, a palestra do Sebrae O Futuro do Varejo, como a IA pode acelerar vendas. E para falar sobre esse assunto, eu converso agora com a palestrante Thalita Medeiros. Thalita, qual a proposta da palestra O Futuro do Varejo e por que todo lojista de Pinhal deveria estar atento com o tema da inteligência artificial?
5: Essa palestra, ela faz parte do nosso programa Loja do Futuro. É um programa do Sebrae em parceria com o Sindicato do Comércio Varejista e aí em Espírito Santo do Pinhal em parceria também com a Associação Comercial. Nosso objetivo é falar de inteligência artificial. A inteligência artificial, ela está mudando os negócios rapidamente e muita gente não tem percebido o quanto esse impacto está chegando numa velocidade muito rápida. Então a gente está levando para toda a região há quase cerca de 2 anos, esse é o terceiro ano desse programa, esse conteúdo.
4: Thalita, muita gente acha que a IA é uma coisa assim inacessível. Na prática, como um comércio pode usar a IA para vender mais no dia a dia?
5: Exatamente. Muitas pessoas ainda acreditam que é algo inacessível ou até mesmo complexo. E a nossa ideia é desmistificar isso, mostrar que não. Que a inteligência artificial hoje dentro de um negócio, ela vai ajudar em várias áreas. Ela vai ajudar no planejamento, na estratégia de marketing, na estratégia de conteúdo em redes sociais, no dia a dia da organização. Então, nós vamos trazer pontualmente até como a pessoa pode otimizar o tempo dela utilizando a inteligência artificial. É algo que parece novo, mas já vem de algum tempo e hoje ela está mais acessível e mais tranquila de utilizar no nosso dia a dia.
4: Thalita, esse evento gratuito, né, e com vagas limitadas, mas quem pode participar e como o interessado deve proceder para garantir então a inscrição?
5: A palestra que a gente está trazendo no programa Loja do Futuro, ela é gratuita. Para se inscrever, a gente tem um pequeno link de inscrição que nós estamos encaminhando ele através da Associação Comercial, pode ser por WhatsApp, pode ser aqui pelo Sebrae. Eu vou deixar o meu contato também, que é 19 99954 3547. Eu consigo enviar o link, fazer a inscrição dos interessados, assim como a equipe da Associação Comercial também, que é nossa grande parceira, está disponível para inscrever todo mundo que queira participar. As vagas são limitadas, a ideia é que a gente continue com ações depois. Então, quem participar dessa palestra, depois a gente vai ter 15 empresas selecionadas para receber consultoria na área de visual merchandising e otimização de loja. Então, é um programa que ele não para só na palestra. Quem quiser continuar vai ter a possibilidade de se inscrever numa segunda fase desse programa. Mas para isso, tem que participar da primeira fase, que é a palestra.
4: Thalita, muito obrigada pela entrevista. Vamos então reiterar o convite aí para todos os que nos escutam?
5: Estão todos convidados no dia 26 de maio, às 19 horas, na sede da Associação Comercial e Empresarial de Espírito Santo do Pinhal. Eu aguardo vocês lá.
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12: 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E a hora certa.
13: 13 horas e 5 minutos.
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7: Nova Clube e a hora certa.
8: 13 horas e 17 minutos.
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2: E agora no Alô Pinhal, a oração da família, proferida pelo Monsenhor Augusto Alves Ferreira.
15: Que nenhuma família comece em qualquer de repente.
16: Queremos pedir que Deus abençoe as nossas famílias. Por isto, oremos. Senhor Deus, que sois três amando num só coração. Vós criaste o homem e a mulher à vossa imagem e semelhança, e é de vós que provém nossas famílias. Queremos, ó Pai de amor e bondade, pedir-vos pelas nossas famílias. O Senhor sabe quais as dificuldades, problemas e obstáculos que as famílias têm que enfrentar no dia a dia. Pedimos, providenciai em todas as suas necessidades. Tornai cada família enriquecida com a paciência, a perseverança, o perdão, a harmonia, o amor, tornando fecundo o trabalho de cada uma. Que em nossos lares habitem os anjos portadores de vossa paz para guardar nossas famílias. E que a tua bênção, a bênção da família divina, Pai, Filho e Espírito Santo, inunde nossos lares e corações. Amém.
0: E que os filhos conheçam a força que brota do amor.
2: Nós ouvimos aqui no Alô Pinhal a oração da família que foi proferida pelo Monsenhor Augusto Alves Ferreira.
17: Abençoa, Senhor, as famílias. Amém.
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3: 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E a hora certa.
0: 13 horas e 31 minutos.
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2: O meu abraço aqui no Alô Pinhal também pro meu amigo Lão, grande Lão, ex-funcionário dos Correios e Telégrafos, para a esposa Cleide, minha amiga, também para Michele, que é atendente dos Correios, para o esposo Toninho e pro irmão André, curtindo o Alô Pinhal. Grande abraço, Lão! Grande abraço para você e para a família, hein? Foi um prazer conhecê-la, Michele. E aqui no nosso programa quero mandar um grande abraço para dois grandes amigos, o meu amigo e irmão Dr. Silvio Salvador Esposo, somos irmãos maçônicos, e também para o popular João do Biga. Quem que não conhece o João? João do Biga, um grande abraço para você, um grande abraço meu querido amigo Dr. Silvio Salvador Espósito, o SSS. Grande abraço. Eu quero aqui no Alô Pinhal mandar um abraço em São João da Boa Vista para o meu amigo ex-goleiro Mutunovic, e também para Fabiana, no terminal Estação Central de São João da Boa Vista. Grande abraço, Mutunovic. Um abraço, Fabiana.
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3: 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E a hora certa.
4: 13 horas e 48 minutos.
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12: Uma canção e duas interpretações. Aqui no Alô Pinhal de hoje, eu vou ter da França Michel Sadot, La Maladie d'Amour. E a maravilha paraguaia Perla gravou a versão na RCA Victor durante este grande sucesso dessa música que foi no mundo todo, La Maladie d'Amour, com Michel Sadot. Perla, um momento de amor. Em destaque hoje, em uma canção e duas interpretações. Michel Sadot da França e a maravilha paraguaia Perla. Hoje em destaque no Alô Pinhal. La Maladie d'Amour e um momento de amor. Em destaque hoje, aqui no Alô Pinhal.

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8: Bom, e agora a gente vai falar sobre uma dúvida que está muito comum aqui entre os nossos ouvintes, que é a passagem do caminhão de reciclagem, que não é o de coleta de resíduos de jardim, mas sim o da reciclagem, né? Que às vezes o pessoal separa aí os produtos que são possíveis de reciclar. E, enfim, muitas pessoas de alguns bairros estão falando que não estão conseguindo acompanhar o horário ou que o caminhão não está passando. A gente procurou, então, um posicionamento aí da Érica, né? Né, que é responsável aí pelo caminhão da reciclagem. E a Érica nos traz então como que está funcionando a coleta aí do caminhão de reciclagem. Vamos conferir então.
9: Meu nome é Érica, sou daqui da Cooper Pinhal, da Cooperativa de Materiais Recicláveis. Eu gostaria hoje de estar passando algumas informações que eu acho importante para os ouvintes que tenham interesse, né, que guardam material reciclável para a gente, sobre os nossos horários. A gente começa a trabalhar 4 horas da manhã e a gente vai até as 11. Então, vou dar um exemplo. De segunda-feira é o Jardim Universitário, a gente começa por ali. Então, 4h15, por aí, a gente já tá lá. Ali a gente termina umas 5h30 da madrugada. Então, se a pessoa colocar depois desse horário, infelizmente, a gente já passou, a gente não pode retornar, porque tem um calendário a ser seguido e a gente tem que fazer todos os bairros, são grandes. E fora que a gente também tem firmas para fazer, então a gente tem que cumprir o horário. Infelizmente, se colocar depois desse horário, aí a gente não retorna, porque já foi feita a coleta. Se alguém, algum ouvinte, tiver alguma dúvida, meu telefone está à disposição para tirar essa dúvida, resolver qualquer pendência, tirar informações, qualquer coisa. Meu telefone é 19-991-539369. Pode ligar, pode mandar pelo WhatsApp que a gente responde para solucionar ou algum problema ou tirar alguma dúvida. Ressaltando também que a gente tem um calendário que pode ser disponibilizado, tá? Mandando pelo WhatsApp, a gente manda o calendário para não ter dúvidas, a gente está à disposição.
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20: 14 horas e 5 minutos.
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4: Bem, vocês ficam agora com a palavra amiga, momento ecumênico do Alô Pinhal. Como é bom sentir o prazer do dever bem feito. Fiquem com Deus. Uma boa tarde a todos. Amanhã tem mais Alô Pinhal logo após Evangelho e Vida. Fui!
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Boa tarde, ouvintes da Nova Clube do programa Alô Pinhal. Chegou a hora da palavra amiga. Vamos formar a nossa grande corrente de fé ecumênica. É o momento da palavra amiga. É o momento em que católicos, espíritas, evangélicos, enfim, todas as pessoas de todas as raças e credos que se unem como filhos de Deus que são e pedem ao Pai as bênçãos da compreensão, do entendimento, da tolerância e do amor. Esse é o momento em que as pessoas de fé enchem seus copos de água, sabendo que essa água, que é a fonte da vida durante a oração, será fluidificada e há de se transformar num remédio para os males do corpo e da alma. Porque disse Jesus: onde estiverem duas ou mais pessoas reunidas no meu nome, lá eu estarei. Neste momento, Senhor, permita que os mensageiros de Deus estejam fluidificando a água na casa de cada um dos nossos ouvintes, nos hospitais. Esteja ela num copo, numa caneca ou mesmo numa garrafa. Permita que os vossos mensageiros possam depositar nessa água uma gotinha de luz, capaz de curar o sofrimento, a angústia e diminuir a dor. Sabemos, Jesus, que a verdadeira vida é a espiritual e que algumas doenças, porque resultantes da lei da causa e do efeito, ainda não podem ser curadas nesta existência. Senhor, dê a cada um de nós a capacidade para mudar aquilo que for possível de ser mudado, e a resignação para compreendermos o que não pode ser, e a sabedoria necessária para distinguirmos um do outro. Afinal, se o seu corpo padece, é para que o espírito imortal deixe na terra suas dificuldades e prossiga em melhores condições para a vida eterna. Senhor, dê a todos, sem exceção, a certeza de que se estamos juntos nesta jornada, é para alcançarmos melhor a vida espiritual, onde um dia estaremos todos, dando cumprimento à promessa vossa, longe de todas as doenças e da morte, porquanto todas essas coisas já serão passadas. E você sabe, na medida que o ser humano vai avançando através do seu conhecimento, através da sabedoria, ele vai aprimorando toda a sua gama de conhecimentos e, conclusivamente, também de medicamentos. E daí as curas vão acontecendo. Uma ou outra pode acontecer, sim, através da oração, através da sua capacidade de receber essa cura. Não é pensar que alguém vai fazer assim com o dedo e, de repente, de uma hora para outra, vai resolver o problema. Não é assim, mas depende de ter a competência para se obter essa cura. Agora, você não pode deixar de acreditar, não pode deixar de pedir, porque, afinal de contas, nem sempre a gente obtém tudo aquilo que se pede a Deus. Mas o importante é saber que existe essa competência, que existe essa capacidade. É preciso só acreditar e ter fé.

Deus nosso Pai, que sois todo poder e bondade, dai a força àquele que passa pela provação, dai a luz àquele que procura pela verdade, põe no coração do homem a compaixão e a verdade. Deus, dai ao viajante a estrela guia, ao aflito a consolação e ao doente o repouso e a cura, se possível for. Senhor, que vossa bondade se estenda sobre tudo que criaste. Piedade, Senhor, para aqueles que vos não conhecem. Esperança para aqueles que sofrem. Que vossa bondade permita aos espíritos consoladores derramarem por toda parte a paz, a esperança e a fé. Deus, um raio, uma faísca do vosso amor pode iluminar a terra. Deixai-nos beber das fontes de vossa bondade fecunda e infinita, e todas as nossas lágrimas secarão, todas as nossas dores se acalmarão. Um só coração, um só pensamento subirá até vós como um grito de reconhecimento e amor. Como Moisés sobre a montanha, nós vos esperamos com os braços abertos. Ó bondade, ó beleza, ó perfeição. E queremos de alguma forma merecer a vossa misericórdia. Deus, dai-nos a força para ajudarmos no progresso a fim de subirmos até vós. Dai-nos a caridade pura, dai-nos a fé e a razão. E finalmente, Senhor, dai-nos a simplicidade que fará das nossas almas o espelho onde se deve refletir somente a vossa santa imagem.

nosso que estais nos céus, santificado seja o vosso nome, venha a nós o vosso reino, seja feita a vossa vontade, assim na terra como no céu. O pão nosso de cada dia nos dai hoje, perdoai as nossas ofensas, assim como nós perdoamos aqueles que nos ofenderam. Mas não nos deixeis cair em tentação, mas livrai-nos de todo mal, porque teu é o poder, e tu, Senhor, é a glória por todos os séculos e séculos. Amém.

Fui ao hospital do senhor fazer um check-up de rotina e constatei que estava doente. Quando Jesus mediu minha pressão, verificou que estava baixa de ternura. Ao medir a temperatura, o termômetro registrou 40 graus de egoísmo. Fiz um eletrocardiograma e foi constatado que eu necessitava de uma ponte de amor, pois minha veia estava bloqueada e não estava abastecendo meu coração vazio. Depois passei pela ortopedia, pois estava com dificuldades de andar lado a lado com meu irmão e não consegui abraçá-lo por ter fraturado o braço ao tropeçar na minha vaidade. Constatou-se miopia, pois não consegui enxergar além das aparências. Queixei-me de não poder ouvi-lo e ficou constatado bloqueio em decorrência das palavras vazias do dia a dia. Obrigado, Senhor, por não ter me cobrado pela consulta, pela sua grande misericórdia. Prometo, ao sair daqui, somente usar remédios naturais que me indicou e que estão no receituário do seu evangelho. Vou tomar diariamente ao me levantar chá de agradecimento, ao chegar ao trabalho, beber uma colher de sopa de bom dia e de hora em hora um comprimido de paciência com um copo de humildade. Ao chegar em casa, Senhor, vou tomar diariamente uma injeção de amor e ao me deitar duas cápsulas de consciência tranquila. Agindo assim, tenho certeza de que não ficarei mais doente e todos os dias serão de confraternização e solidariedade. Prometo prolongar esse tratamento preventivo por toda a vida, para que quando me chamar, seja por morte natural. Obrigado, Senhor.

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4: 14 horas e 28 minutos.
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1: 14 horas e 31 minutos.

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0: conectado com você, sintonizado com o mundo. Olá, pessoas maravilhosas do meu coração, uma excelente e linda tarde para você que sintoniza as suas YD999. Essa é a sua Rádio Clube FM, transmitindo em 102,1 MHz. A partir de agora, fazendo de sua tarde sempre a melhor companhia. Muito prazer, eu sou seu amigo Diego Perina e até às 5 você confere comigo mais uma programação Tarde Mix. Agora 2h33, um prazer enorme ter a sua companhia. Seja bem-vindo, aqui você confere o melhor. E quem abre nossa programação de hoje é o som de Adele com Easy On Me.
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0: Com Garota Nacional passando por aqui na nossa programação Tarde Mix, deixando sempre aquele o clima muito mais do que especial e ideal na sua frequência. Voltamos ao ano de 1996, quem ouve lembra o som de Tina Turner, passando por aqui também com I Don't Wanna Lose You. Você recordou o finalzinho dos anos 80, 1989 era o ano. Antes ainda, Vanessa Williams com Save the Best for Last pra você, aqui 91, quem ouve lembra. 3 minutinhos para as 3 da tarde, um grande abraço pra você que segue ligado com a gente, curtindo e acompanhando nossa programação. Uma tarde super especial pra você, sintonizado através dos 102,1 MHz da sua Clube FM. Uma alegria enorme estar junto com você, sempre dividindo aquela, a sintonia mais vibrante no seu dial.
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4: As instabilidades da noite e da madrugada em alguns pontos do interior do estado cedem e o sol vai aparecer durante o dia em todas as regiões paulistas, menos na faixa leste, que ainda terá muitas nuvens. Mesmo assim, períodos de melhoria, formação de baixa pressão atmosférica que saiu para o Oceano Atlântico, que interfere do mar em direção ao Paraná, Santa Catarina e Rio Grande do Sul, com muitas nuvens e chuva mais intensa a qualquer momento do dia. Para São Paulo, a ação pré-frontal de uma frente fria se origina dessa situação e instabiliza parte do sul do estado a qualquer momento do dia na divisa com o Paraná. As temperaturas sobem mais em São Paulo. A ação pré-frontal dessa situação prevalente no sul do país faz as temperaturas subirem em todo o estado e vamos ter 30 graus em São José do Rio Preto e Ribeirão Preto, também em Presidente Prudente e Araçatuba. Na região central do estado, 26 a 27 graus em Barra Bonita, Bauru e Jaú. Ainda em Marília, Lins, Ourinhos, Assis e todo o Vale do Paranapanema. 25 a 26 graus em Campinas e Sorocaba. 28 graus em Araras e Casa Branca, capital e Grande São Paulo, com 25 a 26 graus. 25 graus no litoral, no Vale do Ribeiro e no Vale do Paraíba. Faixa leste terá períodos de melhoria com a presença do sol, mas com muitas nuvens e o risco de chuva, principalmente ao longo da Serra do Mar e suas proximidades, instabilizando o litoral sul na divisa com o Paraná com maior facilidade entre a tarde e a noite. Faixa leste prejudicada, portanto, por muitas nuvens, mesmo assim com períodos de melhoria e sol mais presente no interior do estado no decorrer do dia. Haverá alterações nas condições da temperatura. Ela vai cair de quarta para quinta-feira e de quinta para sexta nas marcas mínimas. As máximas continuarão amenas. Mais quente os extremos norte e oeste do estado de São Paulo. 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
16: 3:02. Boa tarde.
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0: na Clube FM 3h26, o ano de 1977, de volta pra você por aqui, na sintonia mais vibrante do seu dial, em uma versão espetacular, ouvimos Silvio Brito, Nasci para Chorar. Quem ouve lembra o duo Daryl Hall e John Oates com Menina. E antes também você ouviu o som de Real Speedwagon com Can't Fight This Feeling para você, recordando o ano de 1984, sempre na mais incrível e essencial companhia do seu rádio. Programação Tarde Mix no ar, junto com você, fazendo de sua tarde a sintonia mais especial e vibrante sempre, contando com a sua companhia, o seu carinho e, claro, a sua mais do que gostosa sintonia, para deixar tudo ainda mais do que especial. Uma ótima tarde para você, segue ligado em casa, para você curtindo a nossa programação também no seu ambiente de trabalho, que seja uma tarde pra lá de produtiva, bem como a você que nos acompanha ligado por toda a região, nas cidades vizinhas do leste paulista, também para o sul mineiro, aquele abraço bem especial para você. A gente tá junto por aqui, onde eu faço companhia para você, você traz a sua companhia para comigo também, e assim recordamos muito mais.
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0: Boa tarde, 3h29.
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0: Clube FM na sua frequência 102,1 MHz, sempre junto com você por onde quer que você esteja, é você muito bem acompanhado, você sempre super sintonizado. Quem ouve lembra o som de Human Nature em uma estilizada especial com o som de Calcinha Preta e ele, Rodrigo Teaser, que com certeza de longe, amplamente é reconhecido como um dos principais intérpretes de Michael Jackson no mundo. Antes também você ouviu aqui comigo o som de Bruno Mars com Freshery e antes ainda o som de Rihanna com Where Have You Been. Agora 5 minutinhos para as 4. Grande abraço para você, obrigado pelo carinho na companhia, sempre uma alegria enorme poder estar junto com você aqui, fazendo parte de nossa tarde, trazendo o melhor momento para você conferir as melhores vibrações, claro, juntinhos.
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4: Vamos para as vagas do PAT para o dia de hoje. Soldador MIG-MAG. 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Requisitos. 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CNHD. Costureira de máquinas industriais. Requisitos. 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Caldeireiro montador. Requisitos. Candidatos com experiência comprovada. Auxiliar de limpeza. Requisitos. 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Ajudante de motorista. 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Candidatos com disponibilidade para trabalho pesado em loja de materiais para construção.
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3: 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E a hora certa.
0: 4h01. Excelente tarde.
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0: Uma viagem ao ano de 1986, você recordou aqui comigo o som de Zizi Posse com Perigo, o passado de presente para você sempre na melhor companhia. 4h25, ouvimos por aqui também o som de Shawn Mendes com Camila Cabello, Senhorita, e antes também UB40 com I Can't Help Falling in Love with You, 1993, grande destaque aí, uma versão para lá de espetacular, para você que segue ligado com a gente, curtindo nossa programação. Linda tarde para você, em casa, no trabalho, sempre ligado todo o dia todo, na melhor companhia do seu dial. É sempre uma alegria enorme poder estar junto com você e, claro, aqui dividirmos as melhores emoções. Forte abraço para você que segue ligado, sempre conectado na sua
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1: Nova Clube e a hora certa,
0: 4h28.
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Peninha, Vou Levando a Vida. Tivemos por aqui também ele, Justin Bieber, com Sorry. E Sade, com Paradise, aqui, deixando mais uma sequência na nossa programação Tarde Mix, onde eu digo, Perina, vou me despedindo de você, agradecendo demais o carinho na companhia. Obrigado a você que se liga o dia todo, todo o dia, sempre na melhor companhia do seu dial, na nossa programação Tarde Mix. Aqui, um prazer enorme estar junto com você. Fique ligado, já dentro de instantes você confere a programação sertaneja de sua tarde, onde o nosso amigo Antônio Carlos vai te fazendo companhia até às 7 da noite em mais uma programação aí com o seu coração sertanejo. De volta amanhã, a partir das 2h30, claro, sempre por aqui, através dos 102,1 MHz na sua Clube FM. Um excelente fim de tarde pra você. Eu deixo a minha última com ele, Mr. Elton John. Grande abraço, valeu bonitinha, valeu bonitão. Fiquem todos com Deus, hein? Fui!

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3: Pagamento da segunda parcela do 13º salário dos aposentados e pensionistas do Instituto Nacional de Seguro Social, INSS, que já começou. Os depósitos são feitos de forma escalonada, seguindo então o cronograma tradicional do INSS, que considera o número final do benefício sem levar em conta o dígito. Começa então recebendo aqueles cujo benefício é de até um salário mínimo e para os que recebem o benefício com valor maior do que R$ 1.621, os depósitos dessa segunda parcela do anual têm início então no dia 1º de junho. Em ambos os casos, o pagamento, que é feito junto com a remuneração mensal, terminam no dia 8 de junho. De acordo com os cálculos do Instituto, com a antecipação do abono anual, cerca de R$ 39 bilhões serão transferidos aos beneficiários nessa segunda etapa e, ao todo, pouco mais aí de 35 milhões de pessoas recebem o benefício. E ambas as informações são da agência Rádio 2. Fica então lembrete também para os beneficiários do INSS.
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Nós de bem às 17 horas e 17 minutinhos aqui na 102,1 Rádio Clube FM. Já está no ar aí o programa Coração Sertanejo. A apresentação é minha, claro, Antônio Carlos, junto com vocês. São 17 horas e 17 minutinhos por aqui, né? Uma boa tarde para você que está na sintonia, você que está aí na audiência. Obrigadão pela audiência, os grandes amigos e amigas. A você, meu senhor, minha senhora, você que está aí na sintonia. Obrigadão. A você, dona de casa, né, que está ouvindo a gente aí. Uma boa tarde para você. Lembrando que hoje é terça-feira, hoje dia 26, né? 26 de maio de 2026. Uma tarde com muito calor aqui na cidade, Espírito Santo. Uma tarde quente, mas tá bom, né? Graças a Deus, é isso aí, tá? Uma boa tarde pra você. A partir de agora, eu e você juntinhos até as 19 horas aqui pela 102,1 Rádio Clube FM, tocando o que você gosta no ritmo sertanejo. Você pode ligar pra gente, pedir o modão também pelo 3651-4444, ou senão você manda aquele super zap pra nós. Combinado, meu amigo? Eu começo por aqui mandando aquele abraço, aquele boa tarde também pra todo o pessoal da fazenda, do sítio, da chácara, onde quer que você esteja, meu amigo. Um grande abraço a vocês aí, uma ótima tarde, que Deus abençoe a cada um de vocês aí, abençoe você e seu trabalho também, que você que tá na sintonia da Rádio Clube. Obrigado, gente, um abraço a todos aí e vamos juntos até as 19 horas, porque tem moda boa por aqui, moda boa, moda de qualidade, moda para você matar a saudade. Olha, a gente dá sequência por aqui, vamos dar sequência, 17 horas e 18 minutinhos, 17 e 18, vamos lá com Tchão Carreiro e Pardinho, Boiada Cuiabana. Opa, bora lá, gente amiga, vamos ligando aí, 365-4444.

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0: Gente amiga, são 17 horas e 28 minutinhos aqui na 102,1 Rádio Cubra FM, a sua rádio, a nossa rádio, a rádio que toca o seu coração, né? Isso aí, tá? Estamos ouvindo um modão aí, né? Que ligou pra gente agora há pouquinho também foi o nosso grande amigo, o seu Valdemar Manca. Ô, seu Valdemar, tudo certo por aí? Como é que tá as coisas? Tá frio aí ou tá calor, hein? Daqui a pouquinho nós vamos atender o seu Valdemar Manca lá da Vila Palmeiras, né? Pertinho de nós aqui, é um pulinho, né? Como diz o mineiro aí, né? É um pulinho, já tá chegando na Vila Palmeiras aí, tá? Um abraço pro seu Valdemar Manca e também pra esposa dele, Dona Elvira, hein? E a todos aí que estão curtindo a gente, ouvindo a gente aí na Vila Palmeiras. Gente amiga, gente querida, gente da nossa terra, gente da nossa querida Espírito Santo do Pinhal, né? Ô, gente amiga, hein? É isso aí. Olha, eu mando um abraço também pro pessoal que tá ouvindo a gente lá no Monte Alegre, né? Nosso amigo Chiquinho tá lá por lá também, né? Ô, Chiquinho, como é que você tá? Tudo certo por aí? Um abraço pro nosso amigo Chiquinho. Chiquinho sempre na sintonia. Chiquinho sempre acompanhando nós aí. Obrigado pela audiência. O grande amigo Chiquinho lá do Monte Alegre. E manda um abração pra todos aí do Monte Alegre. O pessoal que tá na sintonia aí. O pessoal que gosta da boa música sertaneja. O pessoal que é sertanejo nato, né? Que gosta daquele sucesso do passado no presente. Vai meu grande abraço a todos vocês, meus amigos e minhas amigas. A você que tá curtindo a gente por aí, tá bom? E eu mando um abraço também pra quem lá pro Jardim Vitória. Tá todo mundo sintonizado também. Tem muita gente ouvindo a gente também. Um abração pra todos aí, tá? Uma ótima tarde, que Deus abençoe a cada um de vocês aí do Jardim Vitória também, tá? Olha, 17h30 por aqui, a gente vai pro intervalinho comercial, mas daqui a pouco a gente volta por aqui, tá bom? Aguarda aí que nós estamos chegando por cá de novo, né? Rapidinho, tá?
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a gente fica de volta por aqui, 17 horas e 36 minutinhos, 17 e 36 aqui na 102,1 Rádio Clube FM, a sua rádio, a nossa rádio, a rádio que toca o seu coração, hein? Opa, o telefone tá tocando de novo, olha lá, daqui a pouquinho vão atender o telefone, rapidinho, meu amigo, aguenta só um minutinho, viu? Daqui a pouco eu atendo vocês, tá certinho? Olha, 17 e 36 por aqui, eu quero mandar um abraço a todo o pessoal que tá ouvindo a gente, lá mesmo, meu amigo, lá no Jardim do Trevo, tá o nosso amigo lá, o Fioravante, ao seu Fioravante, e também a dona Benedita, toda a família ouvindo a gente, obrigado pela audiência aí, tá uma boa tarde pra vocês aí, aí do Jardim do Trevo, obrigado gente, gente amiga, gente querida, né, gente da nossa terra, opa. Olha, a gente vai dar um pulinho agora, vamos dar um pulinho agora lá na Vila São Pedro, o pessoal que tá na sintonia da gente também, obrigado pela audiência, é o Zé Mecânico, bebê, claro, ele mesmo tá na sintonia, tá ouvindo a gente lá, a gente que ouve a gente lá na Vila São Pedro. Zé, um abração pra você, viu, uma boa tarde aí pra você, que Deus abençoe você, obrigado pela audiência aí, obrigado pela companhia ao grande amigo José aí da Vila São Pedro. Ô, gente amiga, gente querida, né, é isso aí, tá? E vamos dar um pulinho agora na RAI, vou mandar um abraço também a todo o pessoal da RAI, de baixo também na RAI de cima, o pessoal que tá sintonizado, o pessoal que tá aí na sintonia. Obrigado pela audiência aí, aos grandes amigos da Rádio de Baixo também, da Rádio, tá todo mundo ouvindo aí, todo mundo com o radião ligado aí, né? Opa, aqui na, ligado aí na 102,1 Rádio Clube FM, a sua rádio, a nossa rádio, a rádio que toca o seu coração, meu amigo. E pra você que gosta do modão, né? São 17 horas e 38 minutinhos, daqui a pouquinho eu vou atender o meu amigo Miguel, também o Miguel tá na sintonia, tá ele, a esposa Giovana também ouvindo a gente lá, obrigado pela audiência, viu? A vocês aí, daqui a pouquinho eu tô mandando pra você, tá? Daqui a pouquinho, mas antes eu quero atender o meu amigo aqui, meu amigo Sovaldemar Manca, né, aí da praia da ilha da Vila Palmeiras, ligou pra gente e pediu aqui um modão aqui com Milton, deixa eu ver aqui, né, é Milton que tá marcado, Milton e Marcos, né, é isso aí, Ilusão da Vida, Ilusão de uma Vida, aí vamos mandar pra ele, tá? Sovaldemar, tudo certinho, oferece pra esposa e também pra todos que estão vindo aí, pra todos da Vila Palmeiras aí, né? Sovaldemar, um abraço pro senhor, tudo de bom, viu? Uma boa tarde aí, que Deus abençoe o senhor, e vamos lá, vamos vir então com Milton e Marcos, né? É isso aí, Ilusão de uma Vida, hein? Vamos ver se a moda é boa, vamos lá então, 17 e 38 e meio por aqui.

0: 17 horas e 45 minutos.
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0: 17 horas e 47 minutos.

É, meu amigo, estamos de volta por aqui, 17 horas 42 minutinhos, 17h48, falei errado, aqui 17h48 por aqui, né? É isso aí, tá? Estamos aí levando pra você, mandando aquele sucesso do passado no presente, através aqui das ondas da 102,1 Rádio Clube FM, a sua rádio, a nossa rádio, né? A rádio que toca o seu coração, meu amigo, é isso aí. Olha, meu amigo, pra você que tem muita saudade dos tempos bons, né? Vamos juntos, porque até as 19 horas você vai ouvir o melhor da música sertaneja aqui comigo, nessa viagem que a gente tá fazendo, a viagem no passado, né? São músicas eternizadas, músicas pra você matar saudade, meu amigo. E fala aí, matar saudade, meu, vamos lembrar os tempos aí, né? A gente vai atender o nosso amigo daqui a pouquinho, vamos atender o nosso amigo Marcão, da Bala de Café. O Marcão tá lá na sintonia. Marcão, como é que você tá? Tudo certinho, meu amigão? Um abraço pra você, tudo de bom, viu? Que Deus abençoe você, tá? O Marcão é o nosso amigão que tem as músicas selecionadas, né? É só a nata, né, meu amigo? Só a nata, é isso aí, né? É, Marcão, então tá certinho. Marcão ligou pra gente, pediu aqui com João Mineiro e Marciano, ainda seu amor ainda é tudo. Ô, gente, amigo, olha só pra você aí, seu amor ainda é tudo. Essa aqui é pra quem tá aí apaixonado, né? É isso aí, vamos mandar pros corações apaixonados. Marcão, essa vai para todo mundo, Marcão oferece para todo mundo que está na sintonia, né? O pessoal que está ouvindo aí o programa Coração Sertanejo, o Marcão está oferecendo para você esse sucesso de João Mineiro e Marciano, seu amor ainda é tudo. Marcão, abração para você, tudo de bom, uma boa tarde aí, que Deus abençoe você e a família toda aí, tá? E vamos lá com mais um sucesso aí, atendendo o pedido do Marcão, João Mineiro e Marciano, seu amor ainda é tudo. 17h49, bora lá com mais esse super sucesso aqui pela Rádio Clube FM, a 102,1 Rádio Clube FM, tocando sucesso, tocando o que você gosta no ritmo sertanejo.

Gente, amigo, essa música é cantada, né? Essa música aí que tocou agora há pouquinho aí foi com o João Mineiro Marciano, né? Atendendo o pedido do Marcão da Bala de Café. Olha, são músicas, né? Música que realmente é cantada com lá do fundo do coração mesmo. Modão, né? Coisa chique demais, né? É coisa aí pra mexer com o coração, né? Isso aí, tá? Olha, 17 horas e 54 minutinhos, 17h54, né? E a gente vai tocando mais sucesso por aí, senão não vai dar tempo de tocar tudo, mandar um modão pro pessoal aqui, né? Olha, quem ligou pra gente também foi o nosso amigo, é o nosso amigo lá, o nosso amigo Miguel Cocovilo. Alô, Miguelzão, como é que você tá, meu amigão? Tudo certinho por aí? Como é que tá as coisas aí? Tudo beleza? Tá frio aí ou tá calor? Tá quente? Então tá bom, né? O Miguel ligou pra gente, agora há pouquinho, faz uns 10 minutinhos aí, o Miguel, né, ligou pra gente e pediu aqui com o Gustavo Lima, homem de família, oferece aí pra esposa, mesmo, né? A Giovana, né? Tá na sintonia. Obrigado pela companhia aí, a você, Miguel, e também a Giovana que tá ouvindo a gente lá. Tá todo mundo com o rádio ligado. Obrigado, viu, gente? Um abraço pra vocês todos aí, que Deus abençoe vocês e obrigado pela sintonia. Um grande abraço e uma ótima tarde e também uma boa noite, que daqui a pouquinho já é noite, né? Então, lá, isso aqui vai especialmente pro meu grande amigo Miguel Cocovilo, hein? Gustavo Lima, homem de família, vai pra ele e também pra esposa aí, Giovana. Vamos lá, 17h55 aqui na 102,1 Rádio Clube FM, a sua rádio, a nossa rádio, a rádio que toca o seu coração. Bora lá com mais esse sucesso.

É, gente amiga, é sucesso, mais sucesso em 17 horas e 59 minutinhos aqui na 102,1 Rádio Clube FM, a sua rádio, a nossa rádio, hein? Pra você que tá na sintonia, pra você que ligou o rádio agora, meu amigo, você está ouvindo aí, é o programa Coração Sertanejo, é, a apresentação é minha, claro, Antônio Carlos, junto com você até as 19 horas, levando, mandando aquele sucesso, mandando aquele modão pra você matar a saudade, modão raiz, ô, oh, moda sertaneja raiz, né, as mais modernas também. No meio que o pessoal pede, a gente manda também, tá? Isso daqui a pouquinho, né? A gente vai tocar uma aqui que é fora do sertanejo, mas a gente vai mandar pra vocês, tá certinho? A pessoa pediu e a gente vai mandar aí, tá bom? Certinho? É, 17 horas e 59 minutinhos, né? Vamos lá então pra benção, né?

0: 18 horas.
1: Gente, amiga, são 18 horas em ponto e a gente vai com o momento de fé, com a bênção com o Padre Anzete, a bênção da água. Daqui a pouquinho a gente volta aí com muito mais sucesso, muito mais música para você. Até às 19 horas, com certeza você vai ouvir o melhor da música sertaneja aqui comigo, Antônio Carlos, ao vivo e a cores, né? Aqui pela 102,1 Rádio Clube FM, a sua rádio, a nossa rádio, a rádio que toca o seu coração.

Ó Senhora Aparecida, eu renovo neste momento a minha consagração. Eu vos consagro os meus trabalhos, sofrimentos e alegrias, o meu corpo, a minha alma e toda a minha vida. Eu vos consagro a minha família. Ó Senhora Aparecida, livrai-nos de todo o mal, das doenças e do pecado. Abençoai as nossas famílias, nossos doentes, nossos velhinhos e as crianças. Abençoai a Santa Igreja. Abençoai a nossa paróquia e o nosso vigário. Ó Senhora Aparecida, lembrai-vos que sois a padroeira poderosa de nossa pátria. Ó Senhora Aparecida, bendito e sagrado coração, abençoai a nossa nação e pedimos de novo, olhai o nosso povo.

e Todo-Poderoso, que, tendo escolhido a água, fonte de vida e pureza, para nos dar a graça batismal, fizestes também aparecer no Rio Paraíba a imagem da Virgem Imaculada. Abençoai esta água e fazei que ela nos recorde nosso batismo, para que, purificados de nossas faltas, vivamos como cristãos, membros da vossa Igreja, e cheguemos um dia à vida eterna. Por Cristo nosso Senhor.

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Olá, gente amiga, obrigado pela companhia, os amigos que estão acompanhando a gente também na região e você de Santo Antônio do Jardim, né? Obrigado pela audiência, os grandes amigos também, amigas aí que estão na sintonia também, a dona Maria Rosa, né? Está ouvindo a gente lá em Santo Antônio do Jardim. Obrigado pela audiência, obrigado pela companhia aos amigos e amigas aí de Santo Antônio do Jardim. Mandando um abraço para todo o pessoal também, boa noite para o pessoal aí de São João da Boa Vista, né? O pessoal que está na sintonia da gente, obrigado pela audiência, os amigos de São João da Boa Vista, o pessoal também de Aguaí, gente amiga, obrigado pela audiência, seus amigos também de a da Estiva Gerbe, a família Baitelo, né, na sintonia da gente, tá ouvindo a gente lá na Estiva Gerbe, obrigado, viu? Abraço a todos aí da Estiva Gerbe, tá bom? Mandando abraço também ao pessoal de Mogi Guaçu também, ouvindo a gente que ouve a gente lá em Mogi Guaçu, obrigado gente querida, né? Gente amiga, gente que ouve a gente lá em Mogi Guaçu, obrigadão pela audiência aí também, obrigadão pela sintonia, tá? Olha o relógio aqui marcando 18 horas e 7 minutinhos, né? 18 e 7, e a gente vai atendendo o pessoal aqui, senão não dá tempo de tocar tudo aqui não, né? Isso aí aqui, olha lá. Quem ligou pra gente foi o nosso amigo aqui, né? É o nosso amigo Tony Tonelada, tá na sintonia, tá ligado na gente, tá lá no volume 12, né, meu amigão? É isso aí, né? Tá lá preparando o suco lá pra moçada. A moçada tá com pressa do suco lá, hein? Hoje corre com o trem lá pra você, tá com a garganta coçando lá, viu? É isso aí, tá? O Tony ligou pra gente e pediu aqui, o negócio tem que esquentar, meu, levantar a poeira do chão, tirar a poeira da garganta. Ele pediu pra gente aqui com o Rio Negro Solimões, né? Olha, sola da bota, hein? Só pra agitar o trem ainda, né? Pessoal, tá muito devagar, né? Vamos lá, pessoal, vamos carçar a botina aí, vamos bater a bota no chão, tá? Ele pediu pra gente que Rio Negro São Limões na sola da bota e oferece aí pra esposa Tatiana e para o filho Joãozinho, né? Pros amigos Claudião e Torrão aí, é o pessoal aí que tá ouvindo também, o pessoal o bebedor de suco aí, a galera do suco aí, né? Aí do bar aí, tá oferecendo pra vocês também, tá? E oferece também pra família Palini, né? Que tá sempre ouvindo a gente, obrigado família Palini. E também o pessoal aí, o Allan Kardec Galhardi. Alô, Alan, um abraço pra você, meu amigo, tudo de bom, hein? Viu? Que Deus abençoe vocês todos aí, obrigado pela audiência, viu? É uma boa noite pra vocês, que Deus abençoe vocês aí, tá? E também oferece também pra todos os amigos aí também, então, lá pro Maciel também, né? Vamos fazer, manda pro Maciel, né? Maciel, que é o primo dele também, a esposa dele também, que tá lá ouvindo a gente lá no Jardim das Rosas, né? Tá sintonizado, tá ligado? Aqui na 102,1 Rádio Clube FM, a sua rádio, a nossa rádio, né? É isso aí, tá? Vamos lá então, atender o pedido do Tony, né? Deixa eu ver aqui, não matar pro Tony. Deixa eu ver aqui. O Tony pediu então com o Rio Negro São Limões, sola da bota. E hoje, meu amigo, ele preparou o suco.

Pela demora, meu amigo, tinha bastante pedido aqui, tá? Mas eu vou atender meu grande amigo lá que tá sintonizado aí. Pediu com o Lio e Léo, né? Um tostão de chuva e oferece pra todos os ouvintes aí do coração. Certamente. Obrigado, Joel. Um abraço pra você, uma boa noite. Que Deus abençoe você. E vamos lá com os dois sucessos aí. Primeiro vai do Tony, que é na Sola da Bota, com o Rio Negro e os Limões. Depois, em seguida, aí vem Lio e Léo. Um tostão de chuva, atendendo o pedido do nosso amigo Joel. Ô, Montanha! Bora lá, gente amiga! 18 horas e 10 minutinhos aqui na 102,1 Rádio Clube FM, a sua rádio, a nossa rádio.

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0: gente, estamos de volta por aqui, 18 horas e 19 minutinhos, hein? Olha só como é que passa a hora aqui, hein? Para você que ligou o rádio agora, meu amigo, você está na melhor, você está na 102,1 Rádio Cura FM, a rádio da cidade Espírito Santo do Piauí, hein? Estamos apresentando o programa Coração Sertanejo, o verdadeiro tesouro da música sertaneja, né? Tem moda boa, né? Coisa boa, né? É, aqui aonde a saudade do passado ganha voz. É aqui mesmo, na Rádio Clube de Cara, é aqui eu, Antônio Carlos, levando para você aquele sucesso do passado no presente, né? Olha, falando sucesso do passado no presente, eu quero atender meu amigão que tá aqui na sintonia da gente, tá? Faz tempo que ele mandou um zap para nós, faz tempo não, acho que foi pouquinho, minutinho também, né? Mas vou atender ele já, né? O nosso amigo Maciel. Alô, Maciel, como é que você tá aí? Tudo certinho? Ele tá lá no Jardim das Rosas, né? Tá ouvindo a gente. Obrigadão, viu? Ele falou, beleza, tudo certinho. Opa, toca um modão pra nós. Eu vou tocar pra você, meu amigo. Vou tocar, caralho que eu toco. É isso aí, tá? Ele pediu um modão aqui com o Zezé de Camargo Luciano, aí oferece pra esposa, né? Ele oferece pra esposa aí a Rose, também a Alessandra, Rafael e também o Matheus e pra nós aqui da rádio. Obrigadão, viu? E a todos os ouvintes que estão na escuta aí. Obrigadão pela audiência, os amigos que estão na escuta da gente. Né? E também pro homem lá, pro homem do suco, né? É, tem suco de jabuticaba por aí? Vamos dar ideia pra ele lá, né? Eu vou mandando isso aqui pra você, viu? Zezé de Camargo Luciano, Liberdade, hein? Essa que vai especialmente pro meu grande amigo Maciel, lá do Jardim das Rosas. Maciel, tudo certinho, meu amigão? Um abraço pra você, uma boa noite pra você, pra família toda, que Deus abençoe vocês e obrigado pela sintonia. Essa aqui eu tô mandando pra todos os motoristas também, motorista aí que tá na sintonia, todos o motorista de Uber também, o pessoal que tá ligado também na gente aí, os Uber, né? Que tá fazendo Uber por aí. Eu mando um abraço pra vocês, uma boa noite, que Deus abençoe vocês, que Deus proteja vocês aí, tá certinho? Um abraço então pra vocês. E essa aqui vai pra vocês também, pro pessoal, os motoristas, todos os motoristas de caminhão, de Uber, de táxi, você motoqueiro, vai pra todo mundo também. Vamos lá então com o Zezé de Camargo Luciano, Liberdade, atendendo o pedido do nosso amigo Maciel lá de Jardim das Rosas, hein? Jardim das Rosas, bora lá, 18:21.
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0: Aô, sucessão, segura aí que a moda é boa, aumenta o volume, vai, põe no 12, gente.

0: 18:25.
1: A gente pega 18:26, 25 minutinhos e uns quebradinhos por aqui, né? É isso aí, é o som sertanejo, meu amigo. É o som do campo, né? É o cheiro da infância, hein? É modão, modão que toca o seu coração, né? É isso aí. Estamos apresentando o programa Coração Sertanejo, modão que toca o coração de quem gosta da boa música sertaneja, né? É, meu amigo. Vamos mandar um abraço pro pessoal que tá ouvindo a gente. Na onde, meu amigo? Quero mandar um abração também, né? Um abração pra todo mundo aí. Da onde? Lá da Vila Maringá. Gente, amigo, um abraço pra vocês aí, tudo de bom, viu? Tudinho de bom pra vocês aí da Vila Maringá, o pessoal também da Vila São Paulo, o pessoal também do Jardim das Flores, a você do Largo São Benedito, é, da Vila São Benedito aí, pra frente um pouquinho, né? Um grande abraço a todos vocês, uma ótima noite aí, que Deus abençoe a cada um de vocês. Obrigado pela sintonia aí, obrigado pela audiência, hein? Obrigado a você que me escuta, você que tá na sintonia, você que tá com o radião ligado, né? É, brigadão, obrigado de coração mesmo, de coração pra coração, hein? Olha o relógio que não brinca não, viu? O relógio não brinca não, faltando aí, deixa eu ver, 18:26, né? Faltando 4 minutinhos para as 18:30, né? Isso aí, 18, faltando 4 minutinhos daqui a pouco, né? É, e vamos atender a nossa amiga Olenka Manca lá do Jardim Brasil. Ligou pra gente, faz tempo já, né? Faz só uns 20 minutinhos já, tá xingando nós, né? Tá brava com nós, né? Mas vamos lá. Atendendo o pedido da Olenka Manca. Olenka pediu pra gente, a gente é com a Thaíde Alexandre, né? Toneladas de Paixão, né? Oferece especialmente pra ele, claro, o esposo, né? O alemão. Alô, alemão! É pra você bater o coração, né? Pra balançar o coração aí, Toneladas de Paixão, viu? Especialmente pro alemão, pro esposo dela, e também ela oferece pra toda a família e pra todas as amigas dela e pra todos que estão ouvindo aí também. Obrigado, e pra todos aí da Vila Brasil, o pessoal que tá na sintonia da gente, Vila Brasil, Diversão Sinelli, Hélio Vigueiro Leite, Jardim São Manuel, todo mundo que tá ouvindo aí, é pra vocês também. Vamos lá então, 18:27, atendendo o pedido da Olenka Manca, Ataíde Alexandre, Toneladas de Paixão. Bora lá com mais esse sucessão. É musicão no seu rádio.

0: 18:30.
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0: Alô, gente amiga, estamos de volta por aqui, 18 horas e 33 minutinhos, né? Marcando o relógio da Clube, né? Marcando o relógio da 102,1 Rádio Clube FM, a sua rádio, a nossa rádio. Para você que está na sintonia, meu amigo, nosso boa noite para você, uma noite maravilhosa, uma noite com muita, muita paz, muito amor, né? É, e um pouquinho de frio também, né? Isso aí. Beleza, né? Olha, são 18 horas e 33 minutinhos. Ontem que ligou pra gente foi a nossa grande amiga, a Ana Carolina, né? Lá da Vila Centenário. Ligou pra gente e pediu uma música aqui. Não é sertanejo, tem sertanejo, mas eu vou tocar pra você que não é sertanejo, não. Mas eu vou mandar pra você. Ela pediu aqui com. Essa música é com o Márcio José, né? Márcio José, O Telefone Chora. Eu vou mandar pra ela, tá? Ontem não deu tempo de tocar. Mas hoje eu tô tocando pra você. Tô mandando lá pra Ana Carolina, lá da Vila Centenário, viu? Ela manda pra todos que estão ouvindo, pra toda a família aí. Obrigado pela audiência, viu, Ana? Um abraço pra você, pra toda a família. Que Deus abençoe vocês todos aí. Uma ótima noite, viu? Obrigado pela audiência aí, tá? Então, essa aqui é especialmente pra grande amiga ouvinte lá da Vila Centenário, a Ana Carolina. Ela pediu e vai ouvir com Márcio José, O Telefone Chora, hein? 18h34. Aumenta o volume aí que o sucesso tá chegando por aí, tá? Um abraço a todos aí da Vila Centenário.
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0: 18h42.
1: Gente, amiga, já estamos de volta por aqui, 18h42, faltando 18 minutinhos para as 19 horas, né? É isso aí, tá chegando quase no final já, né? Estão tocando umas músicas meio diferentes, mas como se diz, faz parte do show aqui, né? Faz parte aqui do programa Coração Sertanejo, tá? Olha, eu aproveito aqui e mando um abraço também, quero mandar um abração também, boa noite também para a Rose Marçari também, né? Que tá lá no Jardim Santa Rita, da ela, o esposo Osmar também, um grande abraço Osmar também, né? E também o filho João Paulo, que tá todo mundo ouvindo a gente, obrigado, viu, Rose? Obrigado a você, ao Osmar, seu esposo, também o filho João Paulo, que tá ouvindo a gente aí no Jardim Santa Rita. Um abraço para vocês todos e uma boa noite, que Deus abençoe a cada um de vocês aí, obrigado pela sintonia aí, a vocês que acompanham a gente todo dia aí, obrigado, viu, gente? Um abraço a vocês todos aí, obrigado. Obrigadão mesmo de coração para vocês que estão curtindo a gente aí no Jardim Santa Rita. Olha, o nosso boa noite também, nosso boa noite vai para quem? Vai para quem? Quero mandar boa noite também, especial para todo o pessoal do Jardim Aide, né? Gente amiga, gente querida, gente da nossa terra, gente da nossa querida Espírito Santo, tem a você daí do Jardim Aide, né? Obrigado pela audiência aí, viu? Um abraço para todos vocês aí, tá? E quero mandar um alôzão também, boa noite também pro nosso amigo, nosso companheiro de trabalho que tá lá também, né? Tá lá, lá no Jardim Aide, com o nosso amigo... O nosso amigão que tá sintonizado na gente também, o Diego Perina, o Diegão, né? Alô, Diegão, um abraço para você, para a família toda aí, uma boa noite, viu? Que Deus abençoe vocês aí, obrigado pela audiência aí, para você que tá com certeza e deve estar acompanhando a gente por aí também, né? Um abraço então pro Diegão, Diego Perina, tá tudo certo por aí? Então tá bom, que Deus abençoe vocês aí, obrigado pela sintonia, tá? O pessoal tá com saudade de você aqui já, viu? Tá sentindo muito saudade de você aqui, tá? Um abraço pro Diego Perina e toda a família que tá ouvindo a gente lá no Jardim Aide. A você que tá aí no Jardim Aide também, obrigado pela audiência, você, meu amigo, minha amiga, você que tá sintonizado, você que tá curtindo aí a programação, a gente agradece pela preferência, tá? Uma boa noite para você, para toda a família aí, que Deus abençoe vocês, a cada um de vocês que estão ouvindo a gente aí no Jardim Aide. Relógio aqui marcando 18h45, a gente vai ao intervalo em comercial, mas daqui a pouco a gente volta aqui, meu amigo, não desliga o rádio não, que estão por aqui ainda, viu? até as 19 horas, nós estamos aqui levando um pouco da boa música sertaneja até você, família sertaneja.
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gente amiga, aqui a sua companhia é nossa alegria, cara. Com certeza é isso mesmo. Aqui a sua companhia é nossa alegria. Aqui na 102,1 Rádio Clube FM, a sua rádio, a nossa rádio, a rádio que toca o seu coração. Lembrando você, meu, lembrando você que está aí na sintonia, você aqui da cidade de Espírito Santo Pinhal, você de toda a região aí, que nós estamos aqui, né? Estamos aqui de segunda a sexta, das 17 às 19 horas, levando um pouco da boa música sertaneja para você, família sertaneja, né? E agora faltando 12 minutinhos para as 19 horas, a gente vai atender o nosso amigo, né? Nosso amigão que tá ouvindo a gente, é o nosso amigo Armindo. Alô, Armindo! Demorou, hein, Armindo? Demorou, né? Então me desculpa aí, viu, Armindo, e também a Cida, que é nosso ouvinte lá da Vila Roseli, que tá ouvindo a gente lá. Obrigado pela audiência aí, viu? Boa noite, Armindo, boa noite, nossa amiga Cida, né? Ah, é, boa noite pra vocês todos aí. Eu tô mandando essa aqui pra vocês, viu? Mandando aqui Lourenço Dorival, né? Como eu chorei, né? Essa aqui é especialmente pro Armindo e também pra Cida lá da Vila Roseli. Então, vamos lá. Eles oferecem pra todos, eu vou oferecer pra todo mundo aí da Vila Roseli, né? Pra todo o pessoal que tá sintonizado, o pessoal que tá ouvindo a gente aí na Vila Roseli, porque tem muita gente ouvindo que também não liga pra gente, mas a gente vai mandar pra vocês, tá bom? Então, meu amigo, pra você que tá sintonizado, pra você que tá ligado aqui na Rádio Clube, eu mando especialmente pra você, meu amigo ouvinte, né, da Vila Roseli, e pra todo o pessoal que tá sintonizado aqui no Coração Sertanejo. Vamos lá, Lourenço Lorival, Como Eu Chorei. 18h49, hein? Faltando 11 minutinhos para as 19 horas, né? Bora lá com mais esse sucessão, né?

0: 18h53.
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É, gente, amigo, vambora, vambora, que tá faltando aí. Vem a Voz do Brasil, a gente vai ter que ir embora. Gente, amigão, boa noite a todos. Fique com Deus, com ele. Eu vou e até amanhã, se Deus quiser. Tchau, tchau. Eu vou indo nessa. Tchau.

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1: 20 horas e 2 minutos. 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